0: Essa é do nosso eterno amigo Carlos Santos.
1: Da Líbanos! Recebo com todo o carinho do mundo ele!

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4: Cento e quatro ponto nove.

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1: Bom dia, são 7:04, 7:04. Estamos começando o nosso informativo Bom Dia Independência. Estamos aqui pela Rádio Independência e Rádio Maravilha, que está em parceria. Estamos vivenciando hoje, 19 de agosto de 2026. Agora, nesse momento, estamos com 24 graus, a sensação térmica de 23. A máxima hoje vai para 34 graus e os ventos, né? Forte no dia de hoje.

E vamos aqui com as nossas tabelas de pagamento. Paga hoje o segundo dia, né? O final 2 do Bolsa Família. E é isso. Paga até o dia 31 desse mês, de agosto. E também na próxima semana, na segunda-feira, começa a ser pago aí os aposentados e pensionistas. E também o programa Pé de Meia.

0: Para você não perder seu compromisso, são 7 horas e 5 minutos. 7 e 5. Vamos aqui entrar aqui nossas notícias nacional, que está aqui pelo Agência Brasil. Vamos trazer aqui sobre as eleições de 2026 o perfil majoritário dos candidatos, gente. Homem, branco e empresário. Vamos acompanhar.
1: Eleição: homem, branco e empresário é perfil majoritário de candidatos. TSE atualizou dados nesta terça-feira, 18. O Tribunal Superior Eleitoral, TSE, registrou 20.530 pedidos de registro de candidatura para as eleições deste ano, 8.732 a menos do que no pleito de 2022. Os dados foram atualizados na manhã desta terça-feira, 18. Do total de pedidos de registro de candidatura, 13.374 ou 65% são de pessoas do sexo masculino e 7.156 ou 35% são de pessoas do sexo feminino. Além disso, mais de 10 mil informaram ter cor branca e 2.576 ser empresário. As solicitações englobam os cargos de presidente e vice-presidente da República, governador e vice-governador, senador e suplentes, deputado federal, deputado estadual e deputado distrital. A maior parte dos pedidos é para o cargo de deputado estadual, 11.103 registros. Em seguida, aparecem as solicitações para deputado federal, 7.636, para deputado distrital, 420, para governar estados e o Distrito Federal, 196, para senador, 315, e para a Presidência da República, 13. A relação entre candidatos e vagas mostra maior concorrência para o cargo de deputado distrital, com 17,5 candidatos por vaga, e para o cargo de deputado federal, com 14,88 candidatos por vaga. Gênero em relação à identidade de gênero, 11.758 candidatos se declararam cisgênero, 99,07%, quando a identidade de gênero corresponde ao sexo. 107 se declararam transgênero, 0,9%, e 3 preferiram não informar, 0,03%. O TSE registrou ainda pedidos de 53 candidatos que declararam nome social. Faixa etária: a maioria das solicitações foi feita por candidatos com idade entre 45 e 49 anos, 3.538 pedidos. Na sequência, aparecem candidatos com idade entre 50 e 54 anos, 3.176, com idade entre 40 e 44 anos, 2.986, e com idade entre 55 e 59 anos, 2.581. Cor e raça: do total de pedidos de registro de candidatura, 10.013 são de pessoas que se declararam brancas, 48,77%, 7.418 de pessoas que se declararam pardas, 36,13%, e 2,8 mil de pessoas que se declararam pretas, 13,64%, além de 191 indígenas, 0,93%, e 108 de cor amarela, 0,53%. Grau de instrução: a maior parte das solicitações foi feita por candidatos que declararam ter ensino superior completo, 58,57%. Depois, vêm os candidatos que declararam ter ensino médio completo, 21,41%, ensino superior incompleto, 10,58%, ensino médio incompleto, 3,56%, ensino fundamental incompleto, 2,94%, e ensino fundamental completo, 2,58%. Ainda de acordo com os números, 73 candidatos, 0,36%, declararam apenas saber ler e escrever. Indígenas: do total de 191 pedidos de registro de candidatura feitos por indígenas, 13 são da etnia Makuxi, 8,13%, 12 são Guarani Kaiowá, 7,5%, 8 são de etnias não determinadas, 5%, 7 são Guarani, 4,38%, 7 são Munduruku, 4,38%, 7 são Mura, 4,38%, 7 não sabem sua etnia, 4,38%, e 6 são Terena, 3,75%. Ocupação: os empresários, 2.576, são os mais numerosos entre os candidatos. Advogados, 1.691, deputados, 874, vereadores, 811, policiais militares, 569, médicos, 558, e servidores públicos estaduais, 541, aparecem na sequência. Além disso, 2.709 candidatos são listados pelo TSE na categoria Outras Ocupações.
0: É, gente, tá aí o perfil dos candidatos à presidência, né? Não, não só na presidência, mas no modo geral, né? Principalmente para as vagas do Congresso. Então, nós vivemos aqui o perfil, né? E ainda permanece esse perfil de ser o perfil majoritário de ser homens, né? Homens candidatos, brancos e empresários. Isso não muda a cada eleição, né? Embora a gente saiba que há essa disponibilidade que as minorias façam parte desse público, mas ainda há esses dados, né? Agora vamos trazer mais sobre a eleição, que o TSE debate o combate à deepfake. A deepfake é aqueles vídeos feitos por inteligência artificial, da pessoa, a imagem, enfim. Fica até difícil você detectar se isso ali é real ou não, né? Tamanha a perfeição que está. E o TSE está aí debatendo se isso é válido ou não nas eleições, nas campanhas. Vamos acompanhar.
1: TSE debate combate à deepfake nas eleições. Tribunal já estabeleceu regras para uso de inteligência artificial. Os ministros do Tribunal Superior Eleitoral, TSE, se reuniram nesta terça-feira, 18, para discutir o combate à disseminação de deepfakes na campanha eleitoral. A reunião foi convocada pelo presidente do TSE, Cássio Nunes Marques, para que os ministros possam definir como será a atuação do tribunal nessa questão. O encontro ocorreu a portas fechadas e não houve declarações oficiais. A expectativa é que a deliberação sobre o tema seja colocada em prática nas próximas sessões, quando o TSE vai decidir os primeiros casos envolvendo deepfakes na campanha deste ano. A deepfake consiste em usar inteligência artificial para criar ou alterar vídeos, fotos e áudios imitando o rosto e a voz de pessoas reais de forma realista. O tema veio à tona após o candidato à presidência da República, Flávio Bolsonaro, PL, usar a simulação de um pronunciamento do pai, o ex-presidente Jair Bolsonaro, que está em prisão domiciliar, durante o evento de lançamento da sua candidatura. Regras. Em março deste ano, o TSE aprovou regras sobre utilização de inteligência artificial durante as eleições gerais de outubro. As normas valem para candidatos e partidos. Os ministros proibiram que provedores de IA permitam, ainda que solicitado pelos usuários, sugestões de candidatos para votar. O objetivo é evitar a interferência de algoritmos na livre escolha dos eleitores. Para combater a misoginia digital, o TSE proibiu postagens nas redes sociais com montagens envolvendo candidatas e fotos e vídeos com nudez e pornografia. A Corte Eleitoral também reafirmou que os provedores de internet poderão ser responsabilizados pela justiça se não retirarem perfis falsos e postagens ilegais de seus usuários. Eleições. O primeiro turno será realizado no dia 4 de outubro, quando serão eleitos deputados federais, estaduais, distritais, governadores, senadores e o presidente da República. O segundo turno está marcado para o dia 25 e pode ocorrer na disputa para os cargos de governador e presidente. Os eleitores voltarão às urnas se nenhum dos candidatos obtiver mais de 50% dos votos válidos, excluindo brancos e nulos, no primeiro turno.
0: Opa, agora vamos continuando aqui com mais matéria ainda sobre eleição, informações do TSE. Então, o TSE retoma condenação contra um vereador por violência de gênero, né? Então, vamos acompanhar.
1: TSE retoma condenação de vereador por violência política de gênero. A acusação diz que Ailson Batista proferiu ofensas em praça pública. O Tribunal Superior Eleitoral, TSE, decidiu nesta terça-feira, 18, restabelecer a condenação do vereador de Medina, Minas Gerais, Ailson Batista de Figueiredo, MDB, pelo crime de violência política de gênero. Desta forma, volta a valer a decisão da primeira instância da Justiça Eleitoral de Minas que condenou o político a 1 ano e 6 meses de prisão, à inelegibilidade por 8 anos e ao pagamento de 20 milhares de reais de indenização. Pelo placar unânime de 7-0, o TSE aceitou um recurso do Ministério Público Eleitoral, MPE, e derrubou a decisão do Tribunal Regional Eleitoral de Minas Gerais, TRE Minas Gerais, que absolveu o acusado. De acordo com a acusação, o vereador proferiu ofensas em praça pública contra a vereadora eleita Tatiana Figueiredo Navarro, Republicanos, após a proclamação do resultado do pleito, em 2024. Ailson a chamou de vagabunda e safada. Prevaleceu no julgamento o voto relator, ministro Dias Toffoli. Para o ministro, a conduta do político retrata a cultura de humilhação contra as mulheres. Será que esse recorrido diria isso de um vereador homem? Ele o fez porque era uma mulher, afirmou o ministro. Durante o julgamento, o advogado José Sede defendeu a manutenção da decisão do TRE Minas Gerais que absolveu o vereador e disse que a conduta do político ocorreu após o anúncio do resultado das eleições. Se o fato aconteceu após a proclamação dos eleitos, nós não temos mais o dolo específico de impedir ou dificultar a campanha eleitoral, porque a campanha se encerrou, argumentou. Deputado vira réu no STF por injúria contra Lula. Colegiado aceitou por unanimidade denúncia da PRG. A primeira turma do Supremo Tribunal Federal, STF, decidiu nesta terça-feira, 18, tornar réu o deputado federal Gilvanda Federal, PLS, pelo crime de injúria contra o presidente Luiz Inácio Lula da Silva. Por unanimidade, o colegiado aceitou denúncia da Procuradoria-Geral da República, PGR, contra o parlamentar. Em abril do ano passado, Gilvan desejou a morte de Lula, durante discurso na sessão da Comissão de Segurança Pública da Câmara e ainda proferiu outros xingamentos. Em seguida, o deputado postou sua fala nas redes sociais. Os ministros seguiram o voto da relatora, ministra Carmen Lúcia. Para a ministra, a imunidade parlamentar foi concedida pela Constituição para garantir o exercício da atividade parlamentar, mas não pode ser invocada no caso do deputado. Alexandre de Moraes acompanhou o voto da relatora e disse que ofensas praticadas por parlamentares se tornaram rotineiras. Flávio Dino proferiu o último voto sobre a questão e afirmou que a imunidade não é absoluta. O ministro Cristiano Zanin se declarou impedido e não participou do julgamento. Antes de ser nomeado para o Supremo, Zanin atuou como advogado de Lula. Durante a tramitação do processo, a defesa do deputado solicitou o arquivamento da denúncia e sustentou que as falas estão acobertadas pela imunidade parlamentar.

0: São 7h18, vamos aqui continuando com nossas matérias. Vamos trazer agora essa matéria aqui, que a Fazenda suspende 14 sites de apostas, essas apostas que estão irregulares. Vamos acompanhar.
1: Fazenda suspende 14 sites de apostas por irregularidades. Falta de documentação e de envio de dados são principais problemas. O Ministério da Fazenda suspendeu a operação de 14 sites de apostas ligados a 6 empresas por descumprimento de normas do mercado regulado. As medidas cautelares foram determinadas pela Secretaria de Prêmios e Apostas, SPA, e impedem as plataformas de receber novas apostas. Apesar da suspensão, determinou a pasta, os sites devem continuar acessíveis para que os usuários retirem valores disponíveis nas contas. As decisões também determinam o cancelamento de apostas em andamento e a devolução imediata dos valores apostados. As empresas terão de informar a suspensão nas próprias páginas. O descumprimento das determinações pode resultar em multa diária de 200 milhares de reais. Falta de informações: a maior parte das medidas está relacionada à ausência de informações consideradas obrigatórias para o monitoramento das operações pelo governo. Os dados deveriam ser enviados ao Sistema de Gestão de Apostas, SIGAP, utilizado pela SPA para acompanhar as empresas autorizadas a atuar no país. Segundo as decisões, a falta dessas informações prejudica a fiscalização e pode colocar em risco apostadores e o mercado regulado. As empresas e as marcas atingidas são as seguintes: Pixbet Soluções Tecnológicas, Pixbet, Ganhebet e Bet da Sorte, 01B Plataforma Digital, 01, Sport VIP Energia, Select Operations, MMA, BetVIP e Pap Games, Nexus International, Megaposta, Enseada Serviços e Tecnologia, Kibet, RR Participações e Intermediações de Negócios, Multibet, Ricobet e Brobet. Medidas cautelares: as suspensões têm caráter cautelar e estão vinculadas a processos administrativos sancionadores em andamento. A oferta de novas apostas fica proibida enquanto as determinações estiverem vigentes. As empresas poderão regularizar as pendências e apresentar as informações ou documentos exigidos pela SPA. A retomada das operações dependerá da comprovação de cumprimento das exigências estabelecidas pelo órgão. Motivos distintos: no caso da Pixbet, a SPA aplicou 2 medidas cautelares por motivos distintos. Segundo a secretaria, além das falhas no envio de informações para fiscalização, a empresa foi acusada de descumprir regras relacionadas ao jogo responsável. Segundo o processo, a empresa não implementou ferramenta analítica e metodologia para identificar e acompanhar apostadores com potencial de desenvolver problemas relacionados ao jogo. A suspensão da Mega Aposta, operada pela Nexus International, também está relacionada a falhas no envio de dados para fiscalização. Falta de encaminhamento: a 01B Plataforma Digital foi suspensa por não encaminhar informações exigidas para o monitoramento das operações. A decisão determina que as apostas em andamento sejam canceladas e que os valores sejam devolvidos imediatamente aos usuários. A 01 havia sido alvo de processos administrativos da Fazenda relacionados à divulgação de autorização para funcionamento. Segundo o processo, a empresa opera por meio de determinação judicial. Problema societário: a situação da RR Participações e Intermediações de Negócios, responsável por Multibet, Ricobet e Brobet, é diferente da das demais empresas. A SPA afirmou que a companhia não apresentou documentos sobre o quadro societário real, lista de sócios, pedidos em diligências anteriores. A ausência da documentação teria impedido a análise de requisitos necessários para a operação. Segundo a secretaria, o não envio dos documentos prejudica os seguintes requisitos para o funcionamento da empresa: habilitação jurídica, regularidade fiscal e trabalhista, idoneidade, qualificação econômico-financeira e qualificação técnica. Até a publicação desta reportagem, as empresas citadas no conjunto de decisões não haviam apresentado manifestação pública sobre as medidas. A Agência Brasil publicará os esclarecimentos caso sejam enviados.

0: São 7h23. Vamos aqui seguindo com mais informações, mais notícias. Aqui no nosso bondinho Independência.
1: MEC lança diretrizes para ensino de arte na educação básica. Áreas abrangem artes visuais, dança, música e teatro. A rede escolar de educação básica tem agora diretrizes para ensino de arte na educação básica brasileira. Nesta terça-feira, 18, foi publicada no Diário Oficial da União a norma que trata a arte como campo de conhecimento. O material foi produzido e aprovado, em março de 2026, pela Câmara de Educação Básica do Conselho Nacional de Educação, CNE, e complementa a Base Nacional Comum Curricular, BNCC. O documento destaca que o ensino e aprendizado das áreas artísticas devem ser organizados em quatro componentes curriculares, desde a educação infantil até o ensino médio. São eles: artes visuais, dança, música e teatro. De acordo com o parecer CNE, SEB número 2, a arte é um campo essencial à formação humana, capaz de promover a criatividade, o pensamento crítico e o diálogo com outras áreas. O presidente do CNE, César Calegari, explica o que muda na educação brasileira. A nova norma: as escolas devem ensinar sobre conteúdos, métodos, processos de criação, referências culturais e formas próprias de produzir conhecimento. A arte como prática integradora deve ser vista como prática educativa com potencial para integrar experiências dentro e fora do ambiente escolar, processos criativos e reflexivos. O ensino envolve criação, experimentação, apreciação e reflexão crítica, além da técnica e da reprodução, contextualização e análise crítica. Analisar obras em seus contextos históricos, sociais e culturais amplia o repertório cultural dos estudantes. Desenvolvimento integral do estudante: o ensino de arte favorece o desenvolvimento cognitivo, afetivo, social, cultural e estético dos estudantes. As redes de educação devem definir uma carga horária equilibrada e coerente para cada componente curricular de arte, com a implementação de dois por ano, evitando sobreposições e garantindo a continuidade da aprendizagem. Além disso, as escolas também deverão avaliar as condições físicas e pedagógicas para ofertar os componentes, elaborar planos com metas progressivas para melhorar espaços, materiais e recursos, integrar o espaço escolar com equipamentos culturais e artísticos locais, e fomentar parcerias com a comunidade para enriquecer a educação. O texto destaca que, na educação básica, cada criança, jovem ou adulto aprende de um jeito único e essa singularidade deve ser respeitada. Deveres das redes de ensino: os sistemas de ensino estaduais, do Distrito Federal e municipais, em regime de colaboração com a União, devem assegurar a completa implementação desta resolução até o fim do prazo de vigência do Plano Nacional de Educação, PNE 2026-2036. O PNE estabelece as diretrizes, metas e estratégias para a política educacional brasileira na próxima década. O objetivo é reforçar a importância da arte na formação integral dos estudantes brasileiros. CONTRAN aprova novas regras para fiscalização da lei seca. Atualização regulamenta procedimentos, mas não cria novas infrações. O Conselho Nacional de Trânsito, CONTRAN, aprovou nesta segunda-feira, 17, novas regras para os procedimentos de fiscalização da Lei Seca, Lei nº 11.705, 2008, que busca inibir o consumo de bebidas alcoólicas por motoristas em todo o Brasil. Segundo a Secretaria de Comunicação Social, SECOM, da Presidência da República, os conselheiros não criaram nenhum novo tipo de infração, limitando-se a atualizar e regulamentar alguns procedimentos de fiscalização em vigor desde 2013. Com a nova regulamentação, os conselheiros estabeleceram critérios claros para a triagem de condutores, bem como para a aplicação dos testes de presença de álcool e/ou de outras substâncias psicoativas e para os retestes. A resolução também define novos critérios para o uso dos equipamentos de fiscalização e prevê a atualização do Manual Brasileiro de Fiscalização de Trânsito, para padronizar a atuação dos agentes de trânsito em casos em que os condutores se recusem a se submeter ao teste de alcoolemia. Para o condutor que não realizar o procedimento, a regulamentação diferencia os enquadramentos, disciplina como cada situação deve ser registrada e determina que, em uma mesma abordagem, não sejam lavrados simultaneamente autos de infração por dirigir sob influência de álcool ou outras substâncias psicoativas e por se recusar ao exame comprobatório destinado a verificar essa condição, antecipou a SECOM. Ainda de acordo com a Secretaria, as novas regras nacionais já são aplicadas nas operações nacionais da Polícia Rodoviária Federal, PRF, e em vários estados, como Espírito Santo, Mato Grosso do Sul, Rio Grande do Sul e Rio de Janeiro. Triagem e reteste: a resolução institui uma fase de triagem durante as operações de fiscalização de trânsito, durante a qual o órgão responsável poderá empregar o pré-teste ou o teste passivo de alcoolemia. resultado dessa primeira verificação terá caráter exclusivamente orientativo e, isoladamente, não poderá fundamentar a autuação ou caracterizar a condução sob influência de álcool, informou a SECOM, explicando que, nesses casos, será necessária a continuidade das avaliações probatórias previstas na norma. A nova regra determina em quais situações o reteste deverá ser realizado. A medida será necessária quando algum fator técnico ou operacional comprometer a obtenção de um resultado válido, inclusive para afastar eventual detecção de álcool residual no trato respiratório superior, acrescentou a SECOM. Caso o motorista alegue ter ingerido algum produto que possa ter deixado temporariamente resíduos de álcool na boca, como bombons de licor, enxaguantes bucais e pão de forma, uma nova avaliação terá que ser feita, posteriormente, antes de qualquer conclusão. Nos casos em que registrarem auto de infração, os agentes de fiscalização deverão anotar ao menos dois sinais observados que confirmem a alteração da capacidade psicomotora do condutor. A nova resolução estabelece que, para identificar outras substâncias além do álcool, os servidores dos órgãos de trânsito poderão usar equipamentos tecnicamente certificados por organismos certificados pelo Instituto Nacional de Metrologia, Qualidade e Tecnologia, INMETRO. A regulamentação estabelece os procedimentos para o uso desses equipamentos, sem vincular a fiscalização a uma tecnologia ou ferramenta específica. A resolução entrará em vigor assim que for publicada no Diário Oficial da União, o que, segundo a SECOM, deve ocorrer em breve, com exceção das alterações que atualizam as fichas de fiscalização e os códigos de enquadramento das infrações, que começam a valer 60 dias após a publicação. Durante esse período, continuarão em uso os códigos atualmente vigentes. Para explicar as principais mudanças resultantes da resolução, a SECOM elaborou um texto com perguntas e respostas básicas sobre a medida. Veja abaixo os principais esclarecimentos. O que são substâncias?
0: São 7h30, vamos concluir o nosso informativo que volta amanhã. Vem aí o Café com Democracia, diretamente da rede Atitude Popular de Fortaleza, né? E meio dia estarei de volta com Independência em Forma. Até lá, bom dia.

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0: Olá, bom dia, tudo bem? Mais um programa Café com Democracia, comigo Luiz Vergaras, segundas às sextas-feiras, aqui da sua Atitude Popular. Sejam todas e todas bem-vindos e bem-vindas. Vai deixando aí seu like, se torne membro e faça também sua pergunta, participe ativamente conosco de mais um programa Café com Democracia. Hoje iremos conversar um pouco sobre direita versus esquerda, como é que está esse jogo político aí dos primeiros dias das campanhas eleitorais deste ano de 2026. Conosco hoje o professor doutor Alberto Mendes, historiador e militante sindical. Alberto, bom dia, diretamente do Rio de Janeiro.
1: Bom dia, Luiz. Bom dia à galera que faz o Atitude Popular acontecer. E bom dia a todas as pessoas que nos assistem.
0: Alberto, direita... A esquerda.
1: Esquerda.
0: Direita e esquerda. Explica bem a política brasileira dos últimos anos. Essas categorias estão sendo reconfiguradas? O que a história nos ajuda a compreender sobre a disputa da direita lá atrás dos anos 90, pra, depois da redemocratização, para a atual direita versus esquerda hoje em dia, que cada vez mais polarizada, dividida, não tem uma terceira via? Ou existe essa terceira via?
1: Luiz, boa pergunta, né? A pergunta é boa para todo mundo, ainda mais nesse dia de hoje. Aproveitar, Luiz, mandar um abraço ao nosso amigo Avelino, que está completando hoje, né, 72 anos de idade aqui, e que é um parceiro nosso, né, nessas discussões. Direita e esquerda é um termo. São dois termos, né, que eles vêm se arrastando durante muitos anos e principalmente depois da Revolução Francesa. Né, os termos foram utilizados em função da posição que os dois grupos políticos se colocavam no parlamento, né, ou à direita ou à esquerda da mesa. Então, esse termo, ele... se popularizou, certo? E ele foi sendo ressignificado ao longo do tempo. Direita passa a ser, né, um termo associado ao conservadorismo, passa a ser associado, do ponto de vista econômico, ao liberalismo econômico, né, já associando, né, àquela época do século XVIII e depois do século XIX, e em todo o século XX. E esquerda passa, então, a ser associada depois, né, das teses, né, de Marx e Engels, passa a ser associada, então, à chamada tradição socialista, correto? Antes, não era o socialismo marxista, né, na acepção teórica, né, do termo, em função de que esse socialismo marxista e baseado, né, em Marx e Engels, só após as teses desses dois autores, que foi no século XIX, certo? A partir da final dali da primeira metade do século XIX, toda a segunda metade do século XIX, onde foram desenvolvidas essas teses. No século XX, com a primeira, né, revolução que pôde demonstrar o significado da teoria, que foi a Revolução Soviética, né, a Revolução Russa, como se diz, aí sim a esquerda ficou, né, mais reconhecida como aqueles que defendem, né, as pessoas que defendem, né, o socialismo, o comunismo, ou, né, como passou também a se ressignificar, né, a partir da segunda metade do século XX, os setores ditos democráticos e populares, certo?
0: Uhum.
1: Agora, no século XXI, com o retorno da extrema-direita, né, A extrema-direita alargou mais ainda o conceito de esquerda para se favorecer ideologicamente e, com isso, angariar votos e adeptos. Então, a extrema-direita, ela colocou até os liberais como esquerda, como comunistas, certo? Então, algumas figuras expoentes do liberalismo, ao se associar, né, a figuras historicamente conhecidas como esquerda, ela foi, né, esse setor liberal foi considerado, né, e foi carimbado pela extrema-direita como um setor também comunista, né, perigosos. O que ocorre é que o mundo demonstra, está demonstrando historicamente que os mais perigosos são os da extrema-direita e as pessoas de direita, né? Haja vista, a política trumpista para o mundo, né? É a política da devastação, do genocídio em massa, né?
0: Alberto, aqui conosco a Maria Angélica, ela se tornou membro, então faça que nem a Maria Angélica, clique aqui embaixo, seja membro e ajude a Atitude Popular. Você também pode ajudar assistindo, comentando, participando. Quanto mais você manda mensagem, mais ajuda esse vídeo a gerar os algoritmos automaticamente e impulsioná-lo. Assim mais pessoas poderão assistir também e comentar. Alberto, como você vê o candidato Flávio Bolsonaro? Em que extremo ele está? Esquerda, direita, outra esquerda? E como foi o lançamento da campanha dele aí no Rio de Janeiro no último domingo?
1: Olha, o Luiz e o pessoal que nos assiste, não há dúvida de que é uma candidatura que nasceu, né? Nasceu da construção de um movimento extremista. Ela nasceu do vácuo que a própria direita deixou no Brasil. E nasceu da incapacidade do capitalismo de se afirmar, né, economicamente e também ideologicamente nas sociedades. Isto por quê? Porque o capitalismo, ele é um sistema econômico baseado na exploração. Então, e ele é cíclico. Então, ele sempre chega a um momento de crise e muitas vezes o que acontece? As crises, elas cada vez são maiores e mais devastadoras. No momento, né, essas teses também foram, né, desenvolvidas, né, tanto por autores e autoras, né, de uma tradição democrática, certo? Que pesquisaram durante muitos anos o sistema capitalista, como Rui Mauro Marini, Vânia Bambira e Teotônio dos Santos. O Teotônio, inclusive, ele tem um livro chamado Socialismo ou Fascismo, em que ele demonstra que, quando há uma crise muito grande nas sociedades capitalistas, a tendência dela é ela caminhar para o socialismo, que seria, no caso, a salvação da sociedade, certo? Salvação não é num sentido grotesco, não. É porque a economia socialista, a tendência dela é uma tendência de proteger as instituições e proteger principalmente a população da miséria, da fome, do desemprego, correto? Tanto é que isto está demonstrado historicamente no naquele crack de 1929, na crise, né, uma das maiores e
0: De
1: mais
0: 2008
1: devastadoras do
0: também.
1: sistema capitalista, que todos os países que naquela época seguiam uma forma de planejamento econômico dita socialista, como, por exemplo, a União Soviética, eles saíram completamente ilesos da crise econômica. Assim como 2008, como você bem falou. E detalhe, na crise de 2008, os liberais e os neoliberais, eles propuseram para a solução daquela crise as medidas socialistas, ou seja, a estatização e que o Estado protegesse as instituições. Então, você veja como os capitalistas e como a direita ela age. Ela critica, mas no momento em que ela se vê emparedada, ela não tem dúvidas em utilizar, né, dos meios que ela criticou. Então, o Flávio, ele, Flávio Bolsonaro, né, esse candidato, ele nasce desse vácuo da extrema-direita e, obviamente, nas tensões, né, da chamada luta de classes que ocorre no Brasil. E essa luta de classes, ela tem uma expressão política que é de um campo de força, né? Há, ali a partir de 2013 no Brasil, todo um movimento, né, de desbaratamento, de sabotagem, de criação de caos no país, correto? Em que se envolve a grande mídia, parte do judiciário, e depois você mesmo, né? Eu lembro da live que você fez sobre o Lawfare, né? Econômico, né? As empresas todas envolvidas ali, e todo o aparato político, né? O parlamento, o legislativo, ele fechou um acordo em torno do golpe de 2016, que retirou a presidenta Dilma do poder governamental. E isso, naquele momento, lembrou, né, lembrou elementos do golpe empresarial militar de 1964, com uma ressignificação, obviamente, sem para a gente não cair num anacronismo aí, entende? Então, esse candidato, ele é fruto disso. E ele precisa manter esta narrativa para ele poder se manter como uma opção da extrema-direita. Só que, como eles foram completamente desastrosos no governo, né, de 2019 até 2022, um desastre total, eles não tiveram condições de reeleger, né, o seu candidato, e hoje eles se apresentam novamente tentando retornar ao cenário político mais importante, que é a presidência da República. Esperamos que não consigam, porque a população brasileira já é uma população sofrida, né? A população brasileira, ela não aguenta mais o sofrimento como eles impuseram, né? Principalmente durante os 2 anos de pandemia, né? Infelizmente, mortes avassaladoras. Então, essa tendência no momento, felizmente, é da derrota fragorosa novamente dessa candidatura.
0: Alberto, aqui conosco, a Terezinha Pimenta também se tornou membro, assim como a Maria Angélica. Obrigado, Terezinha e Maria Angélica, por se tornar membro do nosso, na nossa atitude popular aqui para nos ajudar. Aqui também o Lula Tetra está dizendo: bom dia, companheiros, agora é para cima, estou aqui ouvindo. Obrigado também pela sua audiência, Lula Tetra, e todos que estão nos assistindo. Alberto, vamos comparar os dois atos. Palmas para a Terezinha e palmas para a Maria Angélica. Obrigado, obrigado aí. Mande seu superchat também. A partir de R$ 2, você pode mandar seu superchat e o seu comentário. Alberto, como você viu essa questão? Você já falou que o Flávio é ultradireita e é fruto da própria direita o crescimento dele, ou então do centro-esquerda o crescimento dele. Porém, outros dizem que a ultradireita está crescendo porque o PT não sabe governar. queria que você tocasse nesse ponto e dos lançamentos das campanhas do Lula e, né, no ABC Paulista, se deu 30, se deu 40, se deu 12 mil pessoas, assim como do Flávio em Copacabana, que dizem que deu 10 mil algumas pessoas, que deu mais ou menos o mesmo tanto da do Lula, quando o estádio a gente viu que estava completamente lotado.
1: É, Lula, Lula Tetra tá aí, ó. Agora, é, bom dia, agora é para cima, isso aí. Então, vamos lá. Agora é para cima, isso aí. Então, vamos lá.

0: ao que parece, estão surgindo como um fortalecimento dessa candidatura de extrema-direita. Elas não estão preocupadas com a vitória, elas estão preocupadas em manter a reprodução do discurso, da narrativa do candidato, para dar uma ideia de que a maioria que está se candidatando à presidência pensa e defende a mesma coisa. Propostas absurdas, como privatizações, como a continuidade da escala 6x1, né? Coisas assim das mais absurdas que existem. E propostas, pessoal, que elas estão indo na contramão da tendência mundial. E aí, para a gente ampliar o nosso horizonte, o Brasil, ele não é nenhum país, é uma ilha sozinho. Ele é uma ilha, alguns são ilhas geograficamente, mas nenhum país vive sozinho. Nós vivemos,
1: Em
0: né, a
1: comunidade.
0: partir das relações internas e das relações internacionais. Então, a candidatura desse senhor, ela também obedece uma lógica internacional em que eles foram pedir ajuda ao seu papaizinho, né? Foram pedir ajuda àquele que está destruindo o mundo, que é Donald Trump, né? E a partir dos Estados Unidos tentar interferir na nossa vida política, na vida política brasileira. Ou seja, não conseguiram e não conseguem, né, atuar politicamente no país, não conseguem desenvolver, né, pensamento e dar capilaridade a ele aqui dentro do país, e vão lá fora pedir ajuda, ingerência de fora para dentro. A América Latina foi varrida, né, novamente por esse pensamento, por várias motivações, cada país, né, onde a esquerda perdeu a eleição, há motivações e há uma história diferenciada, mas em todos há o dedo dos norte-americanos, do governo
1: Sempre.
0: norte-americano e principalmente da CIA, né? A CIA, que é a companhia de inteligência, né, americana, desde que ela foi criada, ainda lá na primeira metade, né, do século XX, no bojo, né, no contexto da Guerra Fria, certo? Ela é uma instituição que ela tem o papel, né, definido pelos norte-americanos, é o papel de sabotar, né, os governos nos países, governos que não desenvolvam afinidade com os norte-americanos. Mas não é afinidade de relações respeitosas internacionais. O que o governo Os governos, né, norte-americanos querem de todos os países é a submissão. E a submissão sem questionamento. Então, nós não vamos permitir isso.
1: Certo, Beto.
0: O governo brasileiro tem sido corretíssimo nas relações internacionais, desenvolveu, inclusive, relações soberanas com outros países, com países do sul global, com países da Ásia, com países da África e também com alguns países na América Latina. O Brasil, ele entrou e ajudou a construir o BRICS. O
1: Alberto.
0: Brasil entrou, né, e já subiu na ONU, certo? De patamar.
1: Certo.
0: Então, fala.
1: Não, estou dizendo, isso tudo é importante, mas vamos ser mais objetivos, assim, com base de como você viu rapidamente o ato, os dois atos. O ato do ABC no estádio e o outro ato na praia. Porque eu tenho outras perguntas também para o senhor Aristides, que vai ao encontro dessa política internacional do
0: A
1: entreguismo,
0: discrepância.
1: né, que vai ao encontro do que você estava falando do entreguismo, a gente volta a isso. Mas antes eu quero mandar uma mensagem do Paulo Paiva, dando bom dia, e da Maria. Do Amparo Lima, dizendo assim: não há jogo, porque acompanhamos o Lula trabalhando, mesmo com o Congresso da Mamata, enquanto os lixos políticos só desviam verbas políticas e defendem um
0: Públicas,
1: golpismo safado e traidor da pátria. É o jogo político que a gente fala, é a artimanha política no tema, né, relacionado ao tema. Como é que está esse jogo político? Como é que os políticos estão jogando com cada notícia, com cada matéria, com cada fala,
0: o
1: com
0: jogo no sentido da disputa
1: da disputa,
0: eleitoral em si, né?
1: exatamente,

0: dessas eleições agora. E a gente está sentando nos dois, mas também, por um último pergunta, eu vou querer falar do Marçal, então você tem que acelerar, que nós só temos 5, 6 minutos.
1: Tá bom. Os dois comícios foram emblemáticos sobre tanto a trajetória quanto o que representa cada um, né? Lula foi no berço que o constituiu como político. E ele volta no berço, né, do ABC, ele volta no local como
0: Estádio Primeiro
1: metalúrgico
0: de Maio.
1: e ele volta novamente como um grande líder, né? Ninguém fez isso na história, a não ser Leonel Brizola, quando voltou em 82, certo? Quando volta do exílio e é eleito governador do Rio de Janeiro, ele tinha sido governador no Rio Grande do Sul. Então, assim, o Lula, ele tem um carisma e ele tem uma coerência na sua atuação política que o credencia para todas as áreas e com todas as classes sociais. Ele transita entre as classes. O Lula é uma liderança que ele mesmo fala, ele aprendeu a fazer política fazendo, né? Então, ele conversa com todos os líderes mundiais, ele conversa com todos os líderes brasileiros, inclusive aqueles que são desafetos. Então, o Lula é um grande professor para nós. Quem puder aprender a fazer política, né, com Luiz Inácio Lula da Silva, eu acho que vai aprender bastante. Eu me vejo assim, né, quando adolescente, indo aos comícios e observando o Lula e também observando a prática política dos militantes sociais. Então, o comício do Lula é muito diferente do comício do candidato da direita, que ele vai ao encontro daqueles que já estão lá, né? Porque quando você faz lá um comício na praia, você já tem um quantitativo de pessoas, principalmente num domingo de sol. Então, isso já contribui na circulação de pessoas que vão estar ali no comício. A cor da camisa também, todo brasileiro veste verde e amarelo. Então, é difícil você saber quantidade de pessoas, porque nós somos o verde e amarelo. O verde e amarelo não é patrimônio de um candidato, né? Então, todo domingo você vê pessoas de verde e amarelo andando na orla de Copacabana.
0: Então, Alberto, seus atos como dirigente do sindicato da UERJ aí davam muito mais gente que de domingo. O ato dele flopou.
1: Às vezes dá mesmo, cara. Mas assim, e a gente com qualidade, né? Estou querendo dizer assim, há muita pessoa que vai lá por vezes, né? É convidado para um passeio, digamos assim, né? Então, tem uma diferença grande, né?
0: E como você vê esses outros candidatos, Paulo Marçal, Renan Santos, Ema, rapidamente aí, em 2 minutos, para a gente concluir o nosso programa?
1: Bom,
0: tem algum da terceira via aí?
1: A posição na pesquisa já demonstra, né? São candidatos, como eu falei, candidaturas que vêm tentar reforçar esse discurso do candidato que está mais elevado na pesquisa e tentar ver se eles conseguem cercar, né, o candidato principal, provável, nós desejamos que sim, eleito, né, tentar cercar Lula, né, num possível debate ou nas discussões do dia a dia, cercar com o mesmo discurso, né? Então,

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0: Especial pra você, tudo bem? Eu me chamo Kátia Oliveira, esse é o nosso Tocando que Toca Nossa Gente, iniciando hoje. Você manda sua mensagem, participa aqui comigo, nosso telefone pra contato, você já conhece, é o 88998022285. Já vou falando com o nosso amigo Anselmo, tudo bem, seu Anselmo?
1: Oi, Kátia, bom dia. Por favor, minha querida, coloque para mim a música do Giliard, chamada Não Diga Nada. Muitíssimo obrigado, felicidades para você, desejo-te uma excelente manhã de trabalho e que Deus te abençoe permanentemente. Um abraço.
0: Obrigada, seu Anselmo, um abraço aí para o senhor também. Obrigada pelo carinho da sua audiência e da sua participação. Na sequência, a gente curte com Zé Neto e Cristiano, Pátio do Posto, com Jorge Matheus. O nome da música é Nocaute. Você vai curtindo, mandando sua mensagem, eu aguardo você.

0: Atlântida.
1: Eu volto 8 horas 13 minutos e esse é o nosso Tocando Que Toca Nossa Gente. Manda sua mensagem, participa aqui comigo, aguardo você, aguardo sua participação.
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1: Com Leonardo, a gente curte agora Lembrança.
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1: Com Diego e Vitor Hugo, Tubarões.
0: Tão bom dividir com você.
1: Pra fechar com chave de ouro, Roupa Nova. O nome da música é Dona.

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1: Agora as previsões para Áries, Touro e Gêmeos. Signo de Áries.
2: Nascidos entre 21 de março a 20 de abril.
3: Para o signo de Áries, o dia surge com oportunidades para expressar suas emoções de forma direta e espontânea, principalmente quando se trata dos seus desejos imediatos. Contudo, o céu aponta que agir sem pensar pode trazer desafios, principalmente na área de estudos e amizades. Então, cuidado! No campo do amor, demonstrações de afeto são bem-vindas, mas cuidado com reações impulsivas. Evite que pequenos conflitos cresçam e afetem seu relacionamento ou seu crush do momento.
1: Signo de Touro.
2: Nascidos entre 21 de abril a 21 de maio.
3: Para o signo de Touro, o movimento planetário atual está conectando emocionalmente com quem está por perto. E nesse clima de companheirismo, o sentido de responsabilidade nas amizades e parcerias está forte. Só cuidado para não pesar a barra com expectativas que podem ser difíceis de serem alcançadas. Lembre-se que cada pessoa tem seu tempo e forma de lidar com as coisas, ok? No amor, o céu diz que é uma boa hora para investir na relação, mas sem pressa. Nas amizades, a palavra de ordem é diálogo e compreensão. E nos estudos, foque na sua disposição para conquistar seus objetivos.
1: Signo de Gêmeos.
2: Nascidos entre 22 de maio a 21 de junho.
3: Gêmeos. O céu aponta uma vontade de encarar o dia a dia de uma forma mais estruturada. Parece um bom momento para combinar esforços com o crush e fazer o relacionamento caminhar de maneira mais aconchegante. No geral, a dica é ter paciência e não se impor, tanto com os amigos quanto nas provas de classe. O céu indica que ponderar é o caminho para os desafios que podem pintar.
1: Já já voltamos com as previsões para Câncer, Leão e Virgem.
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noveleiros! Estamos chegando com os resumos das suas novelas favoritas para essa quarta-feira. E agora o resumo da novela Coração de Mãe. A polícia tenta prender Mustafá. Carso conversa com Bora e admite seu descontentamento com a relação. Homer é preso sob acusação de fazer apostas ilegais. Nassan liga para Ekrem, que procura Hassan e pede sua ajuda para lidar com a situação. Zelia afirma que não quer voltar para Istambul. Enquanto isso, o motorista de Hassan atropela um menino. Bora conta a Carsu que Verônica voltará para a Suíça. Carsu revela a Nassan que está enjoada e a sogra fica desconfiada. Nassan avisa Bora e Carsu que prepara um jantar e pede a Nora que convide Feliz. Izan questiona Homer sobre o motivo de sua prisão. Bora também convida Carso para liderar o projeto do produto.

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1: Agora, as previsões para Câncer, Leão e Virgem. Signo de Câncer.
0: Nascidos entre 22 de junho a 22 de julho.
2: Signo de Câncer. O céu aponta que você vai curtir bastante a vibe das amizades e do crush. Só fique ligada com os gastos, ok? Há chance de se empolgar nas compras. No amor, o clima tá propício pra cumplicidade, mas sem extrapolar nos planos.
1: Signo de Leão.
0: Nascidos entre 23 de julho a 22 de agosto.
2: O céu indica para o signo de Leão um dia com maior foco no lar e na rotina, sabe? Com a lua crescente, a vontade de deixar tudo organizado e bem confortável pode aumentar. Só tome cuidado para não querer controlar demais o que os outros estão fazendo, beleza? No amor, há um desejo de se aproximar mais e dedicar-se ao crush. Mas respeitar o tempo de cada um será bem importante.
1: Signo de Virgem.
0: Nascidos entre 23 de agosto a 22 de setembro.
2: Para o signo de Virgem, o céu indica que a lua crescente te deixa mais solto e direto nas conversas. Porém, é bom lembrar de ter cautela e paciência nos debates em grupo, já que o movimento dos planetas indica chance de conflitos. No amor, é provável que a comunicação flua e as conversas sejam mais autênticas. Já na área de estudos, vale evitar discussões com colegas e professores por motivos banais. Soa a hora de filtrar suas opiniões.
1: Já já voltamos com as previsões para Libra, Escorpião e Sagitário.

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1: Prosseguindo com os resumos, agora temos o resumo da novela O Que a Vida Me Roubou. Demétrio tenta abusar de Esmeralda na casa da moça, mas Renato a defende. Demétrio o ameaça, dizendo que fará com que perca seu trabalho, pois seu pai é influente. José Luiz escuta que a família Mendonça regressou e se emociona. Na residência Medina, Loreto pergunta a Pedro se quer que ele vigie a residência dos Mendonça, já que eles estão de volta. Pedro responde que não. Nádia mostra o vestido que comprou para o casamento de Montserrat e também a roupa de Pedro. Ele pergunta se Nádia sabe se por acaso Montserrat e José Luiz se veem, pois ele é um delinquente muito perigoso. José Luiz vai atrás de Nádia, mas ela se recusa a atendê-lo. Ele deixa uma carta para que ela entregue a Montserrat. Demétrio, desesperado, fala com Adolfo que não tem dinheiro e Adolfo o incentiva a tirar mais de Josefina. Na residência Mendonça, Montserrat está muito zangada com Graziella e pede que a mãe não a incomode mais. Na casa de Esmeralda, ela e Renato se entregam ao amor e ela diz que lhe encantaria saber que problema ele esconde.
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9h08, International Connection pra você. A gente escuta com a Rihanna Mendão.

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1: Agora, as previsões para Libra, Escorpião e Sagitário. Signo de Libra.
2: Nascidos entre 23 de setembro a 23 de outubro.
3: Para o signo de Libra, a lua crescente sinaliza um anseio maior por conforto e um impulso para gastar. Mas calma lá, o céu aponta que é preciso avaliar bem antes de abrir a carteira, especialmente em desejos de momento. No amor, há chance de uma vontade de proporcionar mais segurança, mas também é um bom momento para se controlar e evitar decisões movidas só pela emoção. Entre os amigos, cuidado com gastos que possam ser pesados no final do mês. Nos estudos, um aspecto desafiador pode exigir mais foco. Então, revisa aquela matéria difícil.
1: Signo de Escorpião.
2: Nascidos entre 24 de outubro a 22 de novembro.
3: A lua crescente em destaque no céu de Escorpião deixa as emoções em alta e acende um desejo de se jogar no que faz bem ao coração. Mas o céu pede que pise no freio e pense não só em seus desejos, mas também nas pessoas ao redor. A área de amor pode estar especialmente delicada, então considere os sentimentos do crush antes de agir. Tenha atenção também com as amizades e evite atitudes que possam gerar desconfortos. Nos estudos, busque equilibrar entre o que quer e o que é necessário para suas provas.
1: Signo de Sagitário.
2: Nascidos entre 23 de novembro a 22 de dezembro.
3: Sagitário, a lua crescente dá um up na sua coragem hoje. Ótimo para encarar desafios. Mas calma aí, evite decisões no impulso, ok? Deixe a cabeça esfriar antes de agir. No amor, as chances de compreender melhor o crush estão em alta, mas o céu aponta que é melhor não agir no calor do momento. Na amizade e nos estudos, mesma coisa. Respira antes de tomar qualquer atitude.
1: Já voltamos com as previsões para Capricórnio, Aquário e Peixes.

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E agora o resumo da novela A Nobreza do Amor. Virgínia garante que Mirinho será seu marido. Kênia reclama de Binta com Chinua. Chinua confronta Pascoal. Campbell e Binta se estranham. E Gendal nota. Niara se preocupa com a demora de Alica em voltar do engenho. Omar sente Albertonho muito próximo de Alica, trabalhando juntos em suas terras. Alica ajuda a Rosa e Tonho admira a amada. Ana Maria se diverte com Manuel e Caetana comemora. Salma sofre com a proximidade de sua união com Fuad. José aconselha Alica a pensar melhor sobre sua relação com Tonho, a fim de proteger sua missão em Batanga. Gendal se prepara para oficializar o casamento com Binta. Sebastião tira uma foto de Alica.

0: Nós tocando que toca a nossa gente aqui nessa manhã.
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0: Agora a gente curte com a Marina Sena, Feira do Mangaio. Na sequência, Pense em Mim com Leandro e Leonardo. E com Aldair Playboy, Novinha, Pode Pá.

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1: Agora, as previsões para Capricórnio, Aquário e Peixes. Signo de Capricórnio.
0: Nascidos entre 22 de dezembro a 20 de janeiro.
2: O céu desta quarta é palco de uma lua crescente meio briguento, mas que valoriza muito suas amizades, gata capricorniana. A vibe é de união entre a galera, então é um dia ótimo para fortalecer esses laços, ok? Só cuidado para não parecer mandona e deixar o pessoal chateado. No amor e nos estudos, segura a marimba e evite a teimosia. O respeito e a cooperação são as chaves do sucesso hoje.
1: Signo de Aquários.
0: Nascidos entre 21 de janeiro a 20 de fevereiro.
2: O céu aponta que pode ser um dia de muita responsa para o signo de Aquário. A postura proativa nos estudos e lições de casa será destacada. Mas cuidado para não ficar mentalmente exausto com muitas tarefas. No amor, o céu revela que a vontade de construir um futuro bacana com o crush está forte. Mas a dica é dividir as responsabilidades e não centralizar todas as decisões. Essa energia pode se estender para as amizades também, o que pode ser uma boa chance para fortalecer laços.
1: Signo de Peixes.
0: Nascidos entre 21 de fevereiro a 20 de março.

0: do signo de peixes pode se sentir mais seguro de si com a lua crescente, em uma área que nos faz refletir bastante. Mas o movimento do Sol, Júpiter e Mercúrio sugere evitar envolvimento em polêmicas ou julgar os outros, ok? No crush, um bom astral rola e os planos a dois tendem a aumentar. Só evita discussões desnecessárias e foque na empatia.
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0: Olá, estamos chegando com o programa Momento Saúde. Você que nos acompanha sabe que todos os dias nesse horário a gente chega conversando com você sobre saúde e qualidade de vida. A saúde do seu sorriso, a gente conversa aqui. A saúde do seu coração, a saúde dos homens, a saúde da mulher. E a saúde mental também é assunto no programa Momento Saúde. Hoje, Rúbia Franciose é a nossa convidada aqui no programa. O nosso tema hoje, ele é muito importante. Você sabia que as palavras que você fala exercem um poder na vida do outro? É, as palavras têm poder. Vamos falar do peso das palavras sobre a vida das pessoas e sobre a própria vida com a ajuda da Rúbia. As palavras podem influenciar na autoestima, nos relacionamentos, no ambiente familiar, no trabalho e até numa forma como uma pessoa enxerga a outra e até como a forma que ela enxerga a si mesmo. Por isso a gente quer sua ajuda para contextualizar tudo isso, Rúbia. Antes eu quero perguntar aos nossos ouvintes que estão acompanhando a gente se eles acreditam que a palavra tem poder. Vocês acreditam? Conta pra gente, 77-3628-4210, esse é o nosso WhatsApp, você fala direto com a gente no estúdio do programa Momento Saúde. E eu quero saber se você acredita que as palavras realmente têm poder. Rúbia, quando a gente fala no poder da palavra, né, o poder que a palavra tem psicologicamente, do que nós estamos falando?
1: Primeiro eu quero deixar bem claro aqui para os ouvintes e para a Sheila, né, que a palavra, o poder da palavra, ele é tão relevante e importante que a gente sabe que o mundo foi feito pela palavra. Então, assim, como é que a gente vai contestar ou, enfim, duvidar do poder da palavra se a gente entende que a Bíblia diz que Deus disse, faça-se a luz. E aí começou-se toda a nossa criação do mundo. Então, o poder da palavra é algo inquestionável, Sheila. O poder da palavra, ele é tão forte que ele pode produzir bênção e maldição, vida e morte. Então, o poder da palavra, desde que o mundo é mundo, desde que tudo começou a se criar, a gente entende que a gente tem o poder interno de construir ou de destruir. E a prova disso está na Bíblia, em Gênesis, quando Deus começou a fazer o mundo, que, né, ele disse que o mundo era o caos, né, era tudo escuro e foi pela palavra que se iniciou tudo. A minha pergunta para o ouvinte, ela é: o que é que você tem construído? Que palavras eu tenho usado para edificar minha casa, minha vida, os meus relacionamentos, o meu ministério, o meu trabalho? Então, está nas minhas mãos. Ou eu estou usando a palavra para construir, ou eu estou usando a palavra para destruir. E não tem um meio termo. Porque a comunicação, ela tem, é sim ou é não. Não tem meio termo. A dúvida
0: sim,
1: já está...
0: Né?
1: A dúvida já não é um sim. A dúvida... Quando a gente tem dúvida, a gente já carrega o quê? O peso do medo. O peso da incerteza. O peso daquilo tudo que a gente imagina que possa não dar certo. E aí uma coisa muito importante que o ouvinte também tem que entender. Antes da palavra sair da minha boca, eu já tenho uma narrativa interna. E eu tenho já palavras ecoando dentro de mim. A Bíblia diz, assim como tu pensas, tu és.
0: Os ouvintes querem falar também, vamos acompanhar.
2: Oi, Sheila. Bom dia, Sheila. Bom dia, doutora. Eu sou a Norma aqui do bairro Santa Cruz. Eu acredito sim. As palavras têm poder, a gente não jamais deve falar certas palavras com as pessoas. A nossa boca tem o poder de abençoar, mas também tem o poder de amaldiçoar. Então, a gente nunca deve falar certas palavras com as pessoas, não, porque tem palavras, para mim mesmo, tem palavras que me machucam mais do que se eu levar um tapa na cara.
0: Palavras têm poder. E a Adriana? Fala, Adriana.
3: Bom dia, Sheila, estou vindo na Rádio Futura. Concordo que a palavra tem poder, viu? E a gente tem que sempre ter fé, esperança, coisas boas, falar palavras boas, atrair coisas boas.
0: É isso, Adriana. Noeli, Fisch, Sheila, as palavras têm poder sim, eu sou testemunha disso. Abraço para você e também para Rúbia Franciose. Dalva está dizendo sim, as palavras têm poder, basta termos fé. Um abraço, obrigada pela participação. Neide, você também está aqui, né, Neide?
4: Bom dia, Sheila. Sou a Neide. Tem poder, Sheila. A palavra tem poder. Eu sou prova viva disso. Tá? Palavra tem poder. Que tal? E é que assim, Sheila, eu pedi a Deus uma casa. Não sei se você lembra, Sheila. Eu sou bem conhecida, você me conhece, sou alucinei, você me conhece. Eu morava de quartinho, né? E aí, então, tinha um menino que tinha epilepsia, também tinha problema naquele tempo. E aí, nós ficávamos sem saber onde ficasse, que alugava, meio que pagava direitinho, mas os donos pediam os quartinhos. Eu ajoei e pedi a Deus uma casa, e Deus me deu uma casa.
0: Olha que coisa maravilhosa. Obrigada a todas vocês, vocês enriquecem muito aqui a nossa conversa, né? A Rúbia está aqui para falar mais sobre isso e eu queria saber de você se uma palavra pode realmente deixar marcas emocionais por anos. Por exemplo, uma palavra que a pessoa ouviu há 10 anos atrás ou na infância, isso reverbera para uma vida toda?
1: Sim, com certeza. Principalmente tudo aquilo que a gente ouve, sente e pensa. Na primeira fase, a mais importante, que é de 0 a 12 anos. E os pais, eles talvez não entendem o poder que um pai, uma mãe, uma família tem de criar filhos emocionalmente felizes e fortes ou ao contrário. Tudo aquilo que a criança escuta, tudo aquilo que a criança vê e sente, desde a barriga da mãe, até principalmente aos 12 anos, a gente entende que ela forma a personalidade e o caráter dessa criança de uma forma duradoura. 5% apenas é o que a gente acessa conscientemente hoje. 95% de tudo aquilo que a gente vê, ouve, escuta e experiencia na infância são experiências armazenadas na minha forma inconsciente e algumas mais pré-conscientes quando a gente acessa com um pouco de esforço de memória. Então, sim, tudo aquilo que eu falo para os meus filhos, para quem está perto de mim, para os meus amigos, de uma maneira ou de outra, ele entra. E a gente entende que a palavra, ela é como uma flecha. Se eu largar uma flecha agora, ela vai cair em algum lugar. A palavra é isso. A palavra é uma flecha que a gente lança e em algum lugar ela vai atingir. Então, não existe eu falar e nada acontecer. Né? A Bíblia também é muito clara, Sheila, quando ela fala, e Deus disse. Em muitos momentos, principalmente em Gênesis, quando ele está construindo tudo, é muito, e Deus disse, e disse Deus, e disse Deus. O que está querendo dizer? Quando eu digo, eu estou dando o poder daquilo acontecer. A pergunta que eu sempre tenho que fazer para todo mundo e para mim também. Isso que eu estou pensando, porque a palavra não é só falada. A palavra, ela é pensada. A gente entende que quando uma palavra ela sai da nossa boca, ela já tinha nascido dentro de mim. Também porque a Bíblia fala que a boca fala o que o coração está cheio. Então não pode sair água doce e salgada da mesma fonte. Então eu preciso cultivar o que eu tenho dentro de mim, meus pensamentos, meus sentimentos, minhas emoções, para que de mim possa fluir coisas boas. Então, uma família desestruturada, que tem pais desestruturados, que tem palavras de maldição, ou enfim, que os pais eles estão muitas vezes tão sofridos que eles não têm estrutura para poder passar para os filhos coisas boas, a gente já está depositando nas nossas crianças todas essas coisas mal resolvidas que carregamos. E essas crianças, no futuro, elas têm muita probabilidade de acessar tudo isso, não de forma consciente, mas inconsciente, pelo resto da vida dela, em resultados que ela não vai entender por que são dessa forma. Mas lá atrás, a gente entende que são raízes. As palavras que a gente recebe, elas entram para a nossa vida como raízes que fazem com que a nossa planta se sustente em cima disso.
0: E quando alguém nos diz alguma palavra que feriu profundamente e a pessoa diz, foi só uma brincadeira. Como identificar uma brincadeira que ultrapassou os limites e se transformou em uma agressão emocional?
1: Muitas vezes, realmente, principalmente as crianças, né, Sheila? Não tem a maldade de dizer algo para alguém que vá propositalmente machucar ou ferir. Mas a gente entende que tudo aquilo que eu falo para o outro vai encontrar um lugar no outro. Então, muitas coisas que para mim não fariam nenhum tipo de importância, talvez, eu não sei o que, que faria na outra pessoa. Então, o que, que é importante? Eu vigiar. É, eu sempre perguntar, isso que eu tenho para falar, vai acrescentar? Mesmo que seja em forma de brincadeira. Às vezes a gente fala brincando, mas o outro não recebe isso brincando. O outro recebe isso como uma verdade. E é uma verdade que muitas vezes vai de acordo com alguma fratura, alguma ferida que ele tem. E isso pode machucar. O que para mim seria algo bobo, banal, para outras pessoas pode ser algo realmente que venha para dentro da mente dele como algo realmente de muita dor, de muito sofrimento. Porque eu não sei da história do outro. Eu não sei as dores do outro. Eu não sei o que, que o outro, pelo que o outro já passou. Então, a orientação que a gente dá é cuidado com as palavras. É, eu posso ferir, posso machucar sem intenção. Mas não é sobre isso. É sobre eu realmente entender que eu tenho o poder de não fazer. Então, se eu tenho o poder de silenciar, se eu tenho o poder de vigiar, se eu tenho o poder de pensar antes de falar, eu preciso usar esse poder. Né? Antes de eu falar algo para alguém, eu perguntar, isso que eu tenho para dizer vai acrescentar? Ou só vai botar para fora um pensamento, um sentimento que eu não sei o que é que vai causar? Então, quando a gente cuida do que a gente fala, a gente já está numa consciência de que eu fazendo isso, eu também estou cuidando do outro. Eu cuido para não machucar os outros. Eu cuido para não dizer uma palavra para os meus filhos que para mim talvez venha para fora num momento de raiva, num momento onde aquilo ali para mim não tem muita não está profundo. Mas para os filhos, a gente entende que pode ser que sejam coisas irreversíveis, como, por exemplo, coisas que às vezes a gente diz para um filho, né? Atentado, desgraçado, né? Palavras pesadas, né? Então, tudo isso, muitas vezes, seu mal educado, vem às vezes na forma de para fora no momento de um pai e de uma mãe num impulso. Mas essa criança está recebendo isso como uma informação dela. Eu sou assim. Meu pai e minha mãe me dizem que eu sou isso. E aí eu estou distorcendo uma identidade.
0: Eu vou oferecer uma água para a Rúbia Franciosa e eu volto com ela, já já.
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0: Estamos de volta com o nosso programa Momento Saúde. Agradecendo todos vocês que estão contribuindo aqui com o programa. Rúbia, no comecinho a gente perguntou, você concorda que as palavras têm poder? Olha, todos os participantes, que foram muitos, disseram que sim, alguns exemplificaram aqui, contaram situações, mas e agora que a gente já tem essa consciência de que as palavras têm poder, o que podemos mudar no nosso comportamento para usar melhor esse instrumento que é a palavra?
1: É, a primeira coisa que eu sempre digo, né, Sheila, é que a gente só muda quando a gente tem consciência. Se eu não tenho consciência que aquilo ali está fazendo bem ou mal, eu continuo fazendo sem ter noção do estrago ou da bênção que isso pode ser. Se todo mundo concorda que a palavra tem poder, e eu não estou nem querendo só deixar para o nosso público, mas livros, científicos, todos os estudos comprovam o poder da palavra. Então é muito além também do que os nossos ouvintes. É importante a gente fez a enquete, mas saindo da enquete, a gente tem que esclarecer para todos os ouvintes que existem estudos e todos os estudos comprovam o poder da palavra. Se eu hoje entendo que a palavra tem poder, o que é que faria eu não usar desse poder para poder construir o que eu quero construir? A Bíblia já diz que a mulher tola, a sábia edifica e a tola destrói. E como é que a mulher tola destrói? A mulher tola destrói quando ela não tem esse discernimento de que as ações que ela tem estão realmente fazendo o que ela quer fazer. Porque nem todo mundo destrói porque quer. Muitas pessoas destroem pela ignorância de não entender que aquilo que ela está fazendo com ela, com os filhos dela, com a casa dela, está gerando destruição. Na maioria das vezes, as pessoas elas destroem querendo construir. Mas o que faz eu destruir querendo construir? Falta de conhecimento. falta de não só de conhecimento, mas de colocar o conhecimento em prática, porque a sabedoria não é conhecimento. A sabedoria é eu colocar o conhecimento em prática. Então, que todas essas pessoas que estão nos ouvindo agora possam colocar esse conhecimento que a Rádio Cultura trouxe hoje em prática. Eu preciso pensar antes de falar. Eu preciso silenciar. Se eu tive vontade de lançar uma palavra na hora da raiva, na hora do impulso, na hora que eu pensei e tive vontade de falar mesmo, silencia. Dá 10 segundos para a tua mente desacelerar. Normalmente, nos primeiros 20 segundos, quando a gente não fala o que a gente gostaria de falar e a gente oxigena o cérebro, a palavra não sai igual ou, às vezes, nem sai mais. Então, o que eu posso dizer é, quando você tem vontade de dizer aquilo que você quer ou pensa, a pergunta que você sempre tem que se fazer é, isso que eu vou colocar para fora vai edificar ou vai machucar ou vai ferir? Se você não tem certeza, você só lance quando você tiver. E se for para machucar ou ferir, não tem propósito. Se o propósito é edificar, se o propósito é construir. Então fica aí a nossa essa dica, e a gente também está com esse programa da 1 hora, né, da 1h15, que é o Palavras que Tocam, que ele vem justamente para fazer as pessoas entenderem mais sobre o poder da palavra.
0: Aliás, os ouvintes agradecem essa oportunidade desse momento no Palavras que Tocam. Muitas pessoas dizendo, Sheila, já faz parte agora da minha rotina, dá aquela paradinha ali depois do almoço para ouvir Palavras que Tocam, porque nos leva a fazer uma série de reflexões. As pessoas estão precisando mesmo desses momentos. Então, agradecer pelo Palavras que Tocam, que tem me tocado, é um presente para mim e para muitas pessoas que estão acompanhando. Rubia, nós teríamos mais assunto sobre esse assunto e sobre outros assuntos. Mas o nosso tempo deu aqui, né? Já tá vindo aí os colegas do próximo programa. Muito obrigada pela sua vinda. Sempre muito bom te receber. Grande abraço. Até a próxima.
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dando continuidade, agora tem um resumo da novela por você. Dulce estranha ao chegar à casa de Bella e ver as crianças de Julie. Bella se dá conta da responsabilidade que assumiu ao prometer cuidar dos filhos da amiga. Juarez conclui que ele é o responsável pela morte de Julie e se desespera. Dalva e Neiva suspiram por Ricardo. Toy confessa a Próspero que está fascinado com Leandra. Vitor e Leandra se dão as mãos no hospital. Gabriel ajuda Bella a cuidar das crianças. Peixe decide voltar para casa, mas seus irmãos ficam com Bella. Vanessa sente ciúme da atenção de Gabriel com Bella. Vanessa descobre uma mensagem suspeita de Pérola para Gabriel. Lucas apoia Bella. Dalila afirma que não abandonará Peixe. Bella vai à casa de Yara e garante a Juarez que encontrará o assassino de

você tá curtindo o nosso Tocando que Toca, nossa gente. Vai mandando sua mensagem, vai participando aqui comigo e a gente vai curtindo essa sequência musical. Matheus Fernandes e Dilcinho, Baby, me atende. Com o Nego do Borel e Anitta, você partiu meu coração. E com MC Kekel e MC Rita, é amor de verdade.

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favorita. E por fim, o resumo da novela Quem Ama, Cuida. Ademir convida Kleber para trabalhar com ele. Adriana descobre em anotações de Pedro que é possível que o laudo pericial do seu caso tenha sido fraudado para incriminá-la. Adriana agradece a Pedro por não ter desistido dos dois. Kleber não aceita trabalhar com Ademir. Bruna e Carmita ficam surpresas quando Ademir decide quitar sua dívida bancária. Elisa fala para Otoniel se aconselhar sobre seu dom espiritual. Pedro discute com Kleber. Ademir diz a Luan que precisa pensar em uma maneira de enfraquecer Pedro.

0: a 50 minutos. Eu agradeço o carinho da sua audiência e da sua participação aqui comigo hoje. Se Deus quiser, amanhã a gente se encontra novamente no mesmo horário, tá bom? Então amanhã eu estou aqui no Tocando Que Toca Nossa Gente. E se Deus quiser, sexta-feira eu estou de volta com você no Sempre Sucesso, no Sertão Encanto, tá? E hoje à tarde o Jociel estará com você, fazendo a sua companhia. Fique com Deus, até amanhã pela manhã e tchau, tchau.
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4: 11 horas e 5 minutos.
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2: 11 horas e 18 minutos.

0: homem demais, né?
1: Vamos, Marcelo.
0: Luísa e Maurílio. E Zé Neto e Cristiano. Que é isso? Sextou com S de saudade.

0: coisa boa.
1: Obrigado, gente.
0: Obrigado, lindo. Obrigado.
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1: 11 horas e 47 minutos.

0: Obrigado, Diego. Vitor Hugo.
1: Obrigado, Bruno Marrone, por aceitar o convite e cantar essa moda linda com a gente.
2: Alô, menino, sucesso pra vocês.
1: Ô, moçada.
3: Obrigado a vocês, viu?
0: Muito obrigado.
3: Obrigado mesmo.
4: Essa é pra quem tá no eixo alguém, viu? Demais.

0: Valeu, menino!
1: Valeu, Luciano!
2: Gente, Felipe!
1: Valeu, Zezé!
2: Sucesso, cara!
1: Deixa eu falar uma coisa.
2: Gente, adorei rever meus conterrâneos. Beijo,
1: demais!
2: Tá? Oh. Saúde pra vocês aí!
1: Zezé! Quero falar uma coisa aqui pra vocês de Goiânia. Como o Felipe falou agora há pouco. Tem gente...

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1: Boa tarde. Estamos começando o nosso jornal Independência Informa. Estamos aqui pela Rádio Independência FM, Rádio Maravilha, que está em parceria. Estamos vivenciando 19 de agosto de 2026. Agora, nesse momento, estamos com 32 graus. A máxima vai para 34 graus, né? E vamos aqui acelerando aqui as temperaturas rumo aos meses dos BR Obros.

E vamos com as nossas manchetes. Contran, né, traz aí uma nova alteração na lei seca. Então, daqui a pouco nós vamos trazer aqui essa matéria. Também vamos trazer aqui o perfil dos candidatos brasileiros, né, nessas essas eleições para 2026, o perfil dos candidatos que continua sendo homens brancos e empresários. Vamos já trazer essas matérias aqui. Também vamos trazer que o TSE debate deep fakes nessas eleições. São essas e outras notícias até às 13. Eu sou Mara Lília e vou ficar com você na comunicação e também na técnica de som.

0: Vamos começar aqui com as nossas primeiras notícias aqui do nosso Independência Informa. Vamos trazer aqui o perfil majoritário dos candidatos desse ano, né? O perfil majoritário deles é homens brancos e empresários. Vamos acompanhar aqui essa matéria que está na Agência Brasil.
1: Eleição: homem, branco e empresário é perfil majoritário de candidatos. TSE atualizou dados nesta terça-feira, 18. O Tribunal Superior Eleitoral, TSE, registrou 20.530 pedidos de registro de candidatura para as eleições deste ano, 8.732 a menos do que no pleito de 2022. Os dados foram atualizados na manhã desta terça-feira, 18. Do total de pedidos de registro de candidatura, 13.374 ou 65% são de pessoas do sexo masculino e 7.156 ou 35% são de pessoas do sexo feminino. Além disso, mais de 10 mil informaram ter cor branca e 2.576, ser empresário. As solicitações englobam os cargos de presidente e vice-presidente da República, governador e vice-governador, senador e suplentes, deputado federal, deputado estadual e deputado distrital. A maior parte dos pedidos é para o cargo de deputado estadual, 11.103 registros. Em seguida, aparecem as solicitações para deputado federal, 7.636, para deputado distrital, 420, para governar estados e o Distrito Federal, 196, para senador, 315, e para a Presidência da República, 13. A relação entre candidatos e vagas mostra maior concorrência para o cargo de deputado distrital, com 17,5 candidatos por vaga, e para o cargo de deputado federal, com 14,88 candidatos por vaga. Gênero: em relação à identidade de gênero, 11.758 candidatos se declararam cisgênero, 99,07%, quando a identidade de gênero corresponde ao sexo, 107 se declararam transgênero, 0,9%, e 3 preferiram não informar, 0,03%. O TSE registrou ainda pedidos de 53 candidatos que declararam nome social. Faixa etária: a maioria das solicitações foi feita por candidatos com idade entre 45 e 49 anos, 3.538 pedidos. Na sequência, aparecem candidatos com idade entre 50 e 54 anos, 3.176, com idade entre 40 e 44 anos, 2.986, e com idade entre 55 e 59 anos, 2.581. Cor e raça: do total de pedidos de registro de candidatura, 10.013 são de pessoas que se declararam brancas, 48,77%, 7.418 de pessoas que se declararam pardas, 36,13%, e 2,8 mil de pessoas que se declararam pretas, 13,64%, além de 191 indígenas, 0,93%, e 108 de cor amarela, 0,53%. Grau de instrução: a maior parte das solicitações foi feita por candidatos que declararam ter ensino superior completo, 58,57%. Depois, vêm os candidatos que declararam ter ensino médio completo, 21,41%, ensino superior incompleto, 10,58%, ensino médio incompleto, 3,56%, ensino fundamental incompleto, 2,94%, e ensino fundamental completo, 2,58%. Ainda de acordo com os números, 73 candidatos, 0,36%, declararam apenas saber ler e escrever. Indígenas: do total de 191 pedidos de registro de candidatura feitos por indígenas, 13 são da etnia Makuxi, 8,13%, 12 são Guarani Kaiowá, 7,5%, 8 são de etnias não determinadas, 5%, 7 são Guarani, 4,38%, 7 são Munduruku, 4,38%, 7 são Mura, 4,38%, 7 não sabem sua etnia, 4,38%, e 6 são Terena, 3,75%. Ocupação: os empresários, 2.576, são os mais numerosos entre os candidatos. Advogados, 1.691, deputados, 874, vereadores, 811, policiais militares, 569, médicos, 558, e servidores públicos estaduais, 541, aparecem na sequência. Além disso, 2.709 candidatos são listados pelo TSE na categoria Outras Ocupações.
0: Agora vamos trazer aqui mais esse assunto, ainda relacionado às eleições, sobre o TSE que discute, né, o combate à deepfake. Deepfake é esses vídeos feitos por inteligência, né, que simula a imagem e a voz da pessoa, né? É como se fosse quase real. Fica até difícil você saber se é verdade ou não. Então, vamos aqui acompanhar essa matéria que também está na Agência Brasil.
1: TSE debate combate à deepfake nas eleições. Tribunal já estabeleceu regras para uso de inteligência artificial. Os ministros do Tribunal Superior Eleitoral, TSE, se reuniram nesta terça-feira, 18, para discutir o combate à disseminação de deepfakes na campanha eleitoral. A reunião foi convocada pelo presidente do TSE, Cássio Nunes Marques, para que os ministros possam definir como será a atuação do tribunal nessa questão. O encontro ocorreu a portas fechadas e não houve declarações oficiais. A expectativa é que a deliberação sobre o tema seja colocada em prática nas próximas sessões, quando o TSE vai decidir os primeiros casos envolvendo deepfakes na campanha deste ano. A deepfake consiste em usar inteligência artificial para criar ou alterar vídeos, fotos e áudios imitando o rosto e a voz de pessoas reais de forma realista. O tema veio à tona após o candidato à presidência da República Flávio Bolsonaro, PL, usar a simulação de um pronunciamento do pai, o ex-presidente Jair Bolsonaro, que está em prisão domiciliar, durante o evento de lançamento da sua candidatura. Regras em março deste ano, o TSE aprovou regras sobre utilização de inteligência artificial durante as eleições gerais de outubro. As normas valem para candidatos e partidos. Os ministros proibiram que provedores de IA permitam, ainda que solicitado pelos usuários, sugestões de candidatos para votar. O objetivo é evitar a interferência de algoritmos na livre escolha dos eleitores. Para combater a misoginia digital, o TSE proibiu postagens nas redes sociais com montagens envolvendo candidatas e fotos e vídeos com nudez e pornografia. A Corte Eleitoral também reafirmou que os provedores de internet poderão ser responsabilizados pela justiça se não retirarem perfis falsos e postagens ilegais de seus usuários. Eleições: o primeiro turno será realizado no dia 4 de outubro, quando serão eleitos deputados federais, estaduais, distritais, governadores, senadores e o presidente da República. O segundo turno está marcado para o dia 25 e pode ocorrer na disputa para os cargos de governador e presidente. Os eleitores voltarão às urnas se nenhum dos candidatos obtiver mais de 50% dos votos válidos, excluindo brancos e nulos, no primeiro turno. TSE retoma a condenação de vereador por violência política de gênero. A acusação diz que Ailson Batista proferiu ofensas em praça pública. O Tribunal Superior Eleitoral, TSE, decidiu nesta terça-feira, 18, restabelecer a condenação do vereador de Medina, Minas Gerais, Ailson Batista de Figueiredo, MDB, pelo crime de violência política de gênero. Desta forma, volta a valer a decisão da primeira instância da Justiça Eleitoral de Minas que condenou o político a 1 ano e 6 meses de prisão, à inelegibilidade por 8 anos e ao pagamento de 20 milhares de reais de indenização. Pelo placar unânime de 7-0, o TSE aceitou um recurso do Ministério Público Eleitoral, MPE, e derrubou a decisão do Tribunal Regional Eleitoral de Minas Gerais, TRE Minas Gerais, que absolveu o acusado. De acordo com a acusação, o vereador proferiu ofensas em praça pública contra a vereadora eleita Tatiana Figueiredo Navarro, Republicanos, após a proclamação do resultado do pleito, em 2024. Ailson a chamou de vagabunda e safada. Prevaleceu no julgamento o voto relator, ministro Dias Toffoli. Para o ministro, a conduta do político retrata a cultura de humilhação contra as mulheres. Será que esse recorrido diria isso de um vereador homem? Ele o fez porque era uma mulher, afirmou o ministro. Durante o julgamento, o advogado José Sede defendeu a manutenção da decisão do TRE Minas Gerais que absolveu o vereador e disse que a conduta do político ocorreu após o anúncio do resultado das eleições. Se o fato aconteceu após a proclamação dos eleitos, nós não temos mais o dolo específico de impedir ou dificultar a campanha eleitoral, porque a campanha se encerrou, argumentou. Deputado vira réu no STF por injúria contra Lula. Colegiado aceitou por unanimidade denúncia da PRG. A primeira turma do Supremo Tribunal Federal, STF, decidiu nesta terça-feira, 18, tornar réu o deputado federal Gilvanda Federal, PLS, pelo crime de injúria contra o presidente Luiz Inácio Lula da Silva. Por unanimidade, o colegiado aceitou denúncia da Procuradoria-Geral da República, PGR, contra o parlamentar. Em abril do ano passado, Gilvan desejou a morte de Lula, durante discurso na sessão da Comissão de Segurança Pública da Câmara e ainda proferiu outros xingamentos. Em seguida, o deputado postou sua fala nas redes sociais. Os ministros seguiram o voto da relatora, ministra Carmen Lúcia. Para a ministra, a imunidade parlamentar foi concedida pela Constituição para garantir o exercício da atividade parlamentar, mas não pode ser invocada no caso do deputado. Alexandre de Moraes acompanhou o voto da relatora e disse que ofensas praticadas por parlamentares se tornaram rotineiras. Flávio Dino proferiu o último voto sobre a questão e afirmou que a imunidade não é absoluta. O ministro Cristiano Zanin se declarou impedido e não participou do julgamento. Antes de ser nomeado para o Supremo, Zanin atuou como advogado de Lula. Durante a tramitação do processo, a defesa do deputado solicitou o arquivamento da denúncia e sustentou que as falas estão acobertadas pela imunidade parlamentar.
0: Tá aí todos esses questionamentos, julgamentos, né, de pessoas que estão aí candidatas, né, e há todo um julgamento dos outros não candidatos. O TSE e o STF continuam trabalhando aí a todo vapor. E quanto às políticas, às violência política de gênero, né, contra as mulheres, nessa campanha vai ter bastante registros como esses, né, porque em todas as dificuldades que as mulheres têm com relação a agressividades e violência na política, ela é mais acentuada, né? Justamente, principalmente aquelas mulheres que são mais combativas, que são mais que vão para cima mesmo, que discute, que tem sua ideia própria, suas propostas, né? E aí é que elas são mais agredidas. Mas a gente espera que a justiça seja feita, né? Que as pessoas que venham a destruir essas violências contra essas mulheres que estão sendo candidatas sejam punidos.
2: Municípios ficam impedidos de cobrar valor maior do IPTU devido ao tamanho do imóvel. A decisão é do Supremo Tribunal Federal. Segundo o STF, a Constituição autoriza a progressividade do Imposto Predial e Territorial Urbano de acordo com o valor da propriedade e ainda permite a adoção de tarifas diferentes condizentes com a localização e uso dos imóveis, não em função do tamanho deles. A decisão diz respeito ao julgamento de um recurso com repercussão geral reconhecida. Portanto, o entendimento serve de orientação para casos semelhantes em todo o Brasil. O caso analisado era de uma lei da cidade de Chapecó, em Santa Catarina. O relator, ministro Dias Toffoli, concluiu que a área do imóvel não se confunde com o valor, a localização e o uso que ele tem. Mas a decisão não impede que as prefeituras cobrem IPTU maior de imóveis mais caros, apenas que o tamanho não é critério para aumentar o tributo. Da Rádio 2, Fabíola Altran.
3: Novo grupo de trabalhadores e servidores públicos já pode sacar o PIS/PASEP 2026. O pagamento do abono deste ano, que tem como ano base 2024, foi liberado para os aniversariantes de novembro e dezembro nesta segunda-feira, 17 de agosto. Esse é o último lote do abono salarial de 2026. Ao todo, estão sendo liberados R$5,2 bilhões para cerca de 4.100.000 beneficiários. Este ano tem direito ao abono PIS/PASEP quem trabalhou no mínimo 30 dias com carteira assinada no ano base, com remuneração média mensal de até R$ 2.765,93. Outra exigência é estar inscrito no programa há pelo menos 5 anos. Cada beneficiário contemplado recebe entre R$ 136 e R$ 1.621, dependendo do tempo trabalhado em 2024. Quem tem direito, mas ainda não sacou o benefício, poderá sacar o dinheiro até o dia 30 de dezembro. Lembrando que o PIS é pago pela Caixa aos empregados da iniciativa privada e o PASEP é pago pelo Banco do Brasil aos servidores públicos que têm direito ao benefício. Da Rádio 2, Milena Abreu.
0: O pessoal ficarem atentos aí, né? Porque todo Dinheirinho, né? É bem-vindo. E aí está disponível até o dia 31 de dezembro.
4: O Tribunal de Justiça do Rio de Janeiro promove até esta sexta-feira a Semana da Justiça pela Paz em Casa, para intensificar a solução de casos de violência doméstica e incentivar mulheres vítimas a denunciar os agressores. O evento, em sua edição de número 33, acontece no mesmo mês em que são celebrados os 20 anos da Lei Maria da Penha. Durante a iniciativa, estão sendo realizadas cerca de 1.800 audiências nos juizados de violência doméstica e familiar contra a mulher em todo o estado. Também estão previstos 11 plenários de júri de casos de feminicídio. A juíza Caterine Jatarri, da Coordenadoria Estadual da Mulher em Situação de Violência Doméstica e Familiar do Tribunal de Justiça, destaca as contribuições do projeto desde sua origem, em 2015.
5: Percebemos um importante fortalecimento da resposta do judiciário à violência contra a mulher. Além de dar maior celeridade aos processos, a iniciativa ampliou a visibilidade do tema, fortaleceu a rede de proteção e contribuiu para mostrar à sociedade que a violência doméstica não é uma questão privada. É uma questão de direitos humanos e seu enfrentamento exige uma atuação permanente e articulada do judiciário, das demais instituições e de toda a sociedade.
4: A campanha é promovida pelo CNJ, Conselho Nacional de Justiça, em parceria com os Tribunais de Justiça Estaduais, e integra as ações da Política Judiciária Nacional de Enfrentamento à Violência contra as Mulheres. De acordo com dados do CNJ, nos últimos 12 meses, mais de 675 mil decisões sobre medidas protetivas de urgência foram tomadas em todo o país, uma média de aproximadamente 1.800 por dia. Em 2025, o Brasil registrou quase 1.600 casos de feminicídio. A Lei Maria da Penha, sancionada em 2006, criou mecanismos para prevenir e coibir a violência doméstica e familiar contra a mulher, de acordo com a Constituição Federal e tratados internacionais. A integração dos juizados de violência doméstica e familiar contra a mulher a outros equipamentos, como casas abrigo, delegacias, núcleos de defensoria pública, serviços de saúde, centros de educação e reabilitação para os agressores, é um dos exemplos para a aplicação da lei. Outro exemplo é a inclusão de estatísticas sobre a violência doméstica e familiar contra a mulher nas bases de dados dos órgãos oficiais. Com informações da Agência Brasil, da Rádio Nacional no Rio de Janeiro, Carolina Pessoa.
0: Agora vamos com nosso bloco de apoio e voltamos já já com mais notícias aqui no nosso Independência Informa.
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0: De volta no segundo tempo do nosso Independência Informa, vamos seguindo aqui com mais notícias, até às 13 nós estamos por aqui.
1: MEC lança diretrizes para ensino de arte na educação básica. Áreas abrangem artes visuais, dança, música e teatro. A Rede Escolar de Educação Básica tem agora diretrizes para ensino de arte na educação básica brasileira. Nesta terça-feira, 18, foi publicada no Diário Oficial da União a norma que trata a arte como campo de conhecimento. O material foi produzido e aprovado, em março de 2026, pela Câmara de Educação Básica do Conselho Nacional de Educação, CNE, e complementa a Base Nacional Comum Curricular, BNCC. O documento destaca que o ensino e aprendizado das áreas artísticas devem ser organizados em quatro componentes curriculares, desde a educação infantil até o ensino médio. São eles, artes visuais, dança, música e teatro. De acordo com o parecer CNE, SEB número 2, a arte é um campo essencial à formação humana, capaz de promover a criatividade, o pensamento crítico e o diálogo com outras áreas. O presidente do CNE, César Calegari, explica o que muda na educação brasileira. A nova norma às escolas devem ensinar sobre conteúdos, métodos, processos de criação, referências culturais e formas próprias de produzir conhecimento. Arte como prática integradora, deve ser vista como prática educativa com potencial para integrar experiências dentro e fora do ambiente escolar, processos criativos e reflexivos. O ensino envolve criação, experimentação, apreciação e reflexão crítica, além da técnica e da reprodução, contextualização e análise crítica. Analisar obras em seus contextos históricos, sociais e culturais amplia o repertório cultural dos estudantes, desenvolvimento integral do estudante. O ensino de arte favorece o desenvolvimento cognitivo, afetivo, social, cultural e estético dos estudantes. As redes de educação devem definir uma carga horária equilibrada e coerente para cada componente curricular de arte, com a implementação de 2 por ano, evitando sobreposições e garantindo a continuidade da aprendizagem. Além disso, as escolas também deverão avaliar as condições físicas e pedagógicas para ofertar os componentes, elaborar planos com metas progressivas para melhorar espaços, materiais e recursos, integrar o espaço escolar com equipamentos culturais e artísticos locais, e fomentar parcerias com a comunidade para enriquecer a educação. O texto destaca que, na educação básica, cada criança, jovem ou adulto aprende de um jeito único e essa singularidade deve ser respeitada. Deveres das redes de ensino: os sistemas de ensino estaduais, do Distrito Federal e municipais, em regime de colaboração com a União, devem assegurar a completa implementação desta resolução até o fim do prazo de vigência do Plano Nacional de Educação, PNE 2026-2036. O PNE estabelece as diretrizes, metas e estratégias para a política educacional brasileira na próxima década. O objetivo é reforçar a importância da arte na formação integral dos estudantes brasileiros.
0: E o CONTRAN aprova novas regras para a fiscalização da lei seca.
1: Instâncias capazes de alterar o funcionamento do sistema nervoso central e comprometer a capacidade de dirigir, como substâncias ilícitas e outras substâncias que determinem dependência. O equipamento identifica qual substância foi consumida. Sim, a resolução prevê que o auto de infração deverá conter, entre outras informações, o tipo de substância detectada pelo equipamento. O equipamento informa a quantidade da substância? Não. O resultado é qualitativo, indicando a presença da substância psicoativa, e não sua concentração. Os equipamentos poderão ser utilizados imediatamente? A utilização dependerá da disponibilidade dos órgãos fiscalizadores e da existência de equipamentos certificados conforme os requisitos estabelecidos pela resolução. Somente poderão ser utilizados equipamentos certificados no âmbito do Sistema Brasileiro de Avaliação da Conformidade, SBAC, por organismo regulado pelo Instituto Nacional de Metrologia, Qualidade e Tecnologia, INMETRO. A pessoa poderá se recusar a realizar o teste? A recusa continua sujeita às consequências previstas no art. 165, a do CTB, conforme disciplinado pela resolução. E os agentes de fiscalização ainda poderão usar os sinais de alteração da capacidade psicomotora, pois a verificação dos sinais permanece como um dos meios de fiscalização previstos na resolução. O bafômetro deixa de existir? Não, o etilômetro continua sendo utilizado normalmente para fiscalização do consumo de álcool. A novidade é a inclusão de equipamentos específicos para outras substâncias psicoativas. A fiscalização pode ser realizada mesmo sem o novo equipamento? Sim, a verificação dos sinais de alteração da capacidade psicomotora continua sendo um dos meios legalmente previstos para a fiscalização, assim como o etilômetro nos casos de consumo de álcool. Com informações divulgadas pela SECOM, Presidência.
0: Vamos aqui com mais. A notícia não finalizou, né? Então, vamos seguindo com mais informações. A Fazenda suspendeu 14 sites de aposta de apostas irregulares. Vamos acompanhar aqui essa matéria.
1: Fazenda suspende 14 sites de apostas por irregularidades. Falta de documentação e de envio de dados são principais problemas. O Ministério da Fazenda suspendeu a operação de 14 sites de apostas ligados a 6 empresas por descumprimento de normas do mercado regulado. As medidas cautelares foram determinadas pela Secretaria de Prêmios e Apostas, SPA, e impedem as plataformas de receber novas apostas. Apesar da suspensão, determinou a pasta, os sites devem continuar acessíveis para que os usuários retirem valores disponíveis nas contas. As decisões também determinam o cancelamento de apostas em andamento e a devolução imediata dos valores apostados. As empresas terão de informar a suspensão nas próprias páginas. O descumprimento das determinações pode resultar em multa diária de 200 milhares de reais. Falta de informações. A maior parte das medidas está relacionada à ausência de informações consideradas obrigatórias para o monitoramento das operações pelo governo. Os dados deveriam ser enviados ao Sistema de Gestão de Apostas, SIGAP, utilizado pela SPA para acompanhar as empresas autorizadas a atuar no país. Segundo as decisões, a falta dessas informações prejudica a fiscalização e pode colocar em risco apostadores e o mercado regulado. As empresas e as marcas atingidas são as seguintes: Pixbet Soluções Tecnológicas, Pixbet, Ganhebet e Bet da Sorte, 01B Plataforma Digital, 01, Sport VIP Energia, Select Operations, MMA, Bet VIP e Papi Games, Nexus International, Megaposta, Enseada Serviços e Tecnologia, Kibet, RR Participações e Intermediações de Negócios, Multibet, Ricobet e Brobet. Medidas cautelares. As suspensões têm caráter cautelar e estão vinculadas a processos administrativos sancionadores em andamento. A oferta de novas apostas fica proibida enquanto as determinações estiverem vigentes. As empresas poderão regularizar as pendências e apresentar as informações ou documentos exigidos pela SPA. A retomada das operações dependerá da comprovação de cumprimento das exigências estabelecidas pelo órgão. Motivos distintos. No caso da Pixbet, a SPA aplicou 2 medidas cautelares por motivos distintos. Segundo a secretaria, além das falhas no envio de informações para fiscalização, a empresa foi acusada de descumprir regras relacionadas ao jogo responsável. Segundo o processo, a empresa não implementou ferramenta analítica e metodologia para identificar e acompanhar apostadores com potencial de desenvolver problemas relacionados ao jogo. A suspensão da Mega Aposta, operada pela Nexus International, também está relacionada a falhas no envio de dados para fiscalização. Confira mais informações sobre o assunto no Repórter Brasil, da TV Brasil. Falta de encaminhamento. A 01B Plataforma Digital foi suspensa por não encaminhar informações exigidas para o monitoramento das operações. A decisão determina que as apostas em andamento sejam canceladas e que os valores sejam devolvidos imediatamente aos usuários. A 01 havia sido alvo de processos administrativos da Fazenda relacionados à divulgação de autorização para funcionamento. Segundo o processo, a empresa opera por meio de determinação judicial. Problema societário. A situação da RR Participações e Intermediações de Negócios, responsável por Multibet, Ricobet e Brobet, é diferente da das demais empresas. A SPA afirmou que a companhia não apresentou documentos sobre o quadro societário real, lista de sócios, pedidos em diligências anteriores. A ausência da documentação teria impedido a análise de requisitos necessários para a operação. Segundo a secretaria, o não envio dos documentos prejudica os seguintes requisitos para o funcionamento da empresa: habilitação jurídica, regularidade fiscal e trabalhista, idoneidade, qualificação econômico-financeira e qualificação técnica. Até a publicação desta reportagem, as empresas citadas no conjunto de decisões não haviam apresentado manifestação pública sobre as medidas.

0: E ontem, né, gente, o Brasil ficou de luto na cultura, porque faleceu duas grandes atrizes, né, de grande relevância, elas que vieram desde do tempo do rádio, né, do início de tudo, passaram por todas essas etapas, e ontem elas nos deixaram, né, fisicamente, mas as suas artes vão ficar para sempre, né? Então vamos aqui essa repercussão que teve da Glória Menezes, que repercussão deu repercussão bastante nas redes sociais. Vamos acompanhar.
1: A morte da atriz Glória Menezes, aos 91 anos, nesta terça-feira, gerou repercussão nas redes sociais. O presidente Lula decretou o luto oficial de 3 dias em sinal de reconhecimento e gratidão a Glória Menezes e Laura Cardoso por tudo que as atrizes fizeram pela cultura brasileira. Ele também falou que as trajetórias das duas seguem como exemplo para atrizes e atores que fazem nossa produção cultural ser tão respeitada ao redor do mundo. O vice-presidente Geraldo Alckmin escreveu que Glória era gaúcha de nascimento e paulista de formação e coração, e que ajudou a construir a história do teatro, do cinema e da televisão brasileira. Em nota de pesar, o Ministério da Cultura destacou Glória Menezes como referência da teledramaturgia nacional, que marcou diferentes gerações ao longo de mais de 6 décadas de carreira, com personagens de destaque na televisão e trabalhos no teatro e no cinema. O Ministério afirmou ainda que a atriz deixa um importante legado para a dramaturgia e para a memória cultural do país. As atrizes Suzana Vieira, Bete Gularte e Bruna Lombardi prestaram homenagens à Glória Menezes nas redes sociais. A autora de telenovelas, Glória Pérez, também lamentou a partida de Glória Menezes e escreveu: "Outra estrela, outro ícone da teledramaturgia também nos deixa." Com produção de Helder Castro, da Rádio Nacional em São Paulo, Sara Kinis.
0: E agora vamos acompanhar aqui que é o Viva Maria, nesse programa que a gente sempre está trazendo aqui, que é apresentado por Mara Régia, da Rádio Nacional. Ela traz aqui, né, presta aqui uma homenagem, um adeus, às duas atrizes, a Glória Menezes também, a Laura Cardoso. Vamos acompanhar.
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3: Oi, oi, gente querida do meu coração. Hoje eu vou precisar do ombro de vocês para consolar a tristeza que desde ontem invadiu minha alma com a notícia da morte de duas gloriosas damas do teatro e da TV. Uma delas, inclusive, ainda menina, trocava as bonecas por caixotes para melhor improvisar o palco onde costumava subir para imitar os personagens do histórico bairro do Bexiga, na Bela Vista, São Paulo, até hoje famoso por ter sido berço de figuras que moldaram a identidade cultural e artística do nosso país, como o compositor e cantor Adoniran Barbosa e o ator Paulo Autran, como ela, um gigante do teatro brasileiro. E foi ali mesmo, no Bexiga, que a paulistana Laura Cardoso se lançou no teatro amador e até no circo. Contudo, o início de sua carreira se deu aos 15 anos, após um teste para uma novela na Rádio Cosmos. 10 anos depois, a hora e a vez de estrear na TV, em 1952, era a Tupi. E lá ela apresentou o programa Tribunal do Coração, escrito por Vida Alves. Daí para frente, Laura também teve passagens pela TV Excélsior, pela Record, pela Cultura, até ser contratada pela TV Globo, onde fez mais de 20 novelas. E não admira que, na condição pioneira de seu profissionalismo, ela teve oportunidade de dizer:
4: Eu sempre fui uma atriz que teve uma carreira muito bonita.
3: Aí vale a pena também, à luz de suas palavras, relembrar o início de Laura na televisão.
5: Quando nós começamos a televisão no Brasil, não havia preocupação da câmera. Você trabalhava liberto. O câmera tinha obrigação de te pegar. Quero que saía bonito e bom.
3: E foi assim que Laura Cardoso participou de dezenas de peças clássicas e modernas, muitas delas premiadas. A estreia no cinema aconteceu em 1962. Foram 30 filmes entre longas e curta-metragens. Sem falar que, ao longo de décadas, ela colecionou indicações e prêmios pelas atuações que fez na TV, no teatro e no cinema. Somando-se tudo que Laura fez, são mais de 100 trabalhos e 60 novelas. Certa vez, numa homenagem, ela teve a oportunidade de dizer que a aposentadoria seria uma coisa horrível e que ela ainda tinha muitos planos para realizar. E assim foi até os seus últimos dias. Laura Cardoso saiu de cena, mas seu legado, como bem disse sua neta Adriana Baleirone nos minutos finais da despedida de sua avó no funeral home no bairro da Bela Vista no início da tarde de ontem, esse legado é imenso.
6: Toda a minha família estava com ela e ela sabia que a gente estava lá, que ela estava lúcida. Ela só respirou e foi embora. A hora que ela quis, ela saiu daqui. E ela vai fazer uma falta imensa. Deixa um vazio gigante na família, eu acho que na cultura, que é difícil de preencher. Mas ela tem tantos ensinamentos, ela tinha tanto amor pela vida, que isso é o que vai confortar a gente daqui para frente.
3: Em meio ao vazio, a palavra do amigo Leão Lobo, que conheceu Laura na porta da saudosa TV Tupi há mais de 60 anos.
7: Eu fico feliz que ela tenha vivido tanto e tenha feito tantas coisas maravilhosas, né, para a gente poder estar juntos tantas vezes, né? Ela, eu acho que uma das características da Laura é que ela nunca ficou antiga, né? Ela ficou velha, mas não ficou antiga. Ela tinha essa sabedoria, ela adorava os jovens, ela estava sempre perto dos jovens, ela buscava os jovens, incentivava os jovens, né? Então ela sempre estava, moderna, né?
3: Já Mauro Alencar, consultor em teledramaturgia, também fez questão de relembrar seu encontro com Laura Cardoso, quando ela ainda, muito antes da TV, se dedicava aos aprendizados no rádio e às encenações dramáticas no circo. Ele lembrou, inclusive, a primeira pergunta que fez para ela sobre a composição das personagens.
8: A primeira pergunta que eu fiz para ela sobre a composição das personagens, ela logo destacou a voz. Eu nunca mais vou me esquecer desse momento, compreende? Em que ela me falou: a voz, é por aí que eu consigo compreender de início a minha personagem.
9: Minha

0: tentação.
1: Pois é, sem dúvida a voz é a digital da alma, o traço único que nos denuncia, nos desnuda e nos identifica no escuro. Mas ao mesmo tempo, a voz pode ser o abraço invisível, o toque que atravessa a sala sem usar as mãos, mesmo na hora do aplauso. Diva Maria se une aos aplausos a Laura Cardoso e Nilcério Soares Magalhães, que nasceu em Pelotas, no Rio Grande do Sul, em outubro de 1934. Nilcério escolheu a Glória como nome artístico, não só pela facilidade de ser compreendido em todas as línguas, mas também porque, em sua grande maioria, as mulheres que carregam este como primeiro nome ou parte de um nome composto derivado do latim glória, que significa fama, honra ou renome, têm a vida coroada pelo sucesso. Que o diga Glória Pires, a eterna Glória Maria, icônica jornalista e repórter da televisão brasileira, passando até pela internacional Glória Groove. Porque, cá para nós, ser Glória é a glória. Literalmente.
2: Eu não sou uma pessoa de complicar as coisas. Hoje em dia eu tenho noção disso. Antigamente eu não tinha. Eu procuro descomplicar. Talvez isso me dê a chance de viver melhor comigo mesma e consequentemente com os outros.
1: Pois é, e foi assim que Glória conquistou pela primeira vez o seu lugar ao sol, em 1959, na TV Tupi. Já em 60, atuou no filme O Pagador de Promessas, que conquistou a Palma de Ouro no Festival de Cannes. E em 63, após estrelar uma novela com Tarcísio Meira na TV Excélsior, os dois começaram a namorar. Foram casados por 59 anos até a morte do ator em 2021. E de acordo com as pessoas mais próximas, ele tinha um temperamento forte e direto. Mas, de qualquer forma, fiquemos agora com os muitos papéis marcantes de Glória na televisão, no cinema e também no teatro. Sem dúvida, uma trajetória que marcou para todo sempre a história da dramaturgia no Brasil. Viva Laura Cardoso, viva Glória Menezes e viva Maria.
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0: Boa tarde, Independência. Muito boa tarde para você que está escutando a nossa programação no Sempre Sucesso. São 14 horas e 1 minuto. Hoje estamos, como diz minha amiga Mara, inclusive mandar um abraço para ela e Fernando Carlos em Crateús, 19 de agosto. Né? Hoje, 19 de agosto, já quartou, né? Quarta-feira. Já estamos aí no meio da semana e eu estou aqui com você, tá bom? 88998029285 é o nosso telefone para você entrar em contato com a gente, tá bom? Vamos ouvir a participação do nosso ouvinte Anselmo aí na rua Presidente Vargas. Oi, Anselmo, boa tarde.
1: Boa tarde, Anselmo. Meu amigo, por favor, coloca aí para mim a música do Roberto Carlos chamada A Janela. Muito obrigado, tudo de bom para você. E fica com Deus. Valeu, meu patrão.
0: Valeu, Anselmo. Obrigado, meu querido, pelo carinho da audiência e da sintonia. Nosso querido amigo Giovanni está ouvindo ali em Crateús também, né? Ouvindo aí pelo Rádios Net. Boa tarde, meu querido amigo Josiel. Eu gostaria de ouvir a música do Bruno e Marrone, Cavalgada. É o preço. E ele oferece, né, para Kátia, para Sara, para a mãe dela, para Dona Jusilene, para o seu Liberato, para o Liberato Júnior, para a Lani e para a Luana. Obrigado, Giovanni, pelo carinho da audiência, meu amigo. Grande abraço para todos vocês que também estão ligadinhos com a gente em Crateús.

E agora nós voltamos para curtir o nosso primeiro bloco musical com A Janela, com Roberto Carlos, Bruno e Marrone, Cavalgada, e também a gente escuta Clara Nunes e Sivuca, Feira do Mangaio.

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Muito bem, são 14 horas e 37 minutos em Independência. Muito obrigado pelo carinho da audiência e da sintonia. Aqui comigo, Jossiel Lopes, até as 4 horas da tarde, no programa Sempre Sucesso. Quero abraçar nosso ouvinte Arlete, aí na Rua do Planalto, está nos escutando. Ana Maria e Paulo Roberto também. Tá bom? Um abraço bem especial para vocês. Dona Mazé, na Rua Coronel Luiz Miguel, seu Edilson. Abraçar toda a família também da Dona Mazé, tá bom? Seu Zequinha Nóbrega, que também, né? A Dona Dondó, que está aí na Rua Coronel Luiz Miguel. Abraço. (88) 998-02-9285 é o nosso telefone para você ligar e participar, tá bom? Nesse bloco musical a gente curte A Festa Começou com The Fever. Cumbia do Amor com Marília Mendonça. E Mina do Condomínio com ele, seu Jorge. Até já!

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5: De volta, 3 horas e 10 minutos, resolvendo uma coisinha aqui na interna, então por isso que demorou um pouquinho o bloco, nosso bloco internacional, tá bom? Mas antes a gente vai para as nossas participações, abraçar a Arlete, quer curtir a Har, né? Com ela, ela é fanzaça dessa banda. E aí está nos escutando ali na Rua do Planalto. Colocar a música que ela gosta, Take On Me. E também vamos ouvir a nossa querida Dona Beta participando aqui da Rua Marinês Espírito Saboia. Oi, Dona Beta, boa tarde, minha linda.
6: Boa tarde, Jociel. Como é que você tá, Jociel? Mandar aqui um alô pro Branco, Francisco e família, a Cissa Maria Marruzezinho, a Cissa, o Rafael Arcanjo, o Miguel, Rafael, e o Zé Luiz e o Lucas lá no Chiquinho do Detran. E todos aqui da Marina Espírito Saboia. E passou a família, Jociel. E para a Dona Odílio, Nilson Terral. E todos aqui da Marina Espírito Saboia. A Dona Mazé, Marrua Menino. Pois tá, Jociel. Fico com Deus e uma boa tarde bem abençoado. Você e toda a sua família, Jociel. Pois tá, tchau.
5: Tchau, Dona Beta. Muito obrigada. Eu tô bem, graças a Deus. Tá bom? Um abraço pra senhora, pra toda a família que estão aí na sintonia do nosso programa. Tá bom? Muito obrigado.
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5: Esse ano é ano de eleição, a gente vai ficar repassando aí alguns spots para vocês, tá bom? Para deixar vocês a par do que está acontecendo, como votar, o voto em trânsito, como é que acontece, os mesários, né? Prazo final, ação jovem eleitor também, muita coisa para vocês poderem escutar aqui juntamente com a gente, tá bom? Vamos então para o nosso momento internacional, começar com Take On Me, com a Ha, tá bom? Para a nossa amiga Arlete. Também vamos curtir Adele. Vamos curtir com ela, ou como a gente conhece aqui Adele, Adele. Vamos curtir Rolling in the Deep, tá bom? Rolling in the Deep. E também vamos curtir ela, Lady Gaga. Lady Gaga, vamos curtir com ela, Bad Romance, ou Mal Romance, né? Já eu volto, não sai da sintonia.

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0: Vocês estão ouvindo o Delírio dos Mortais com Dejavan. Que som legal.
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0: 3 horas e 58 minutos. Até amanhã. Amanhã estou de volta até sexta-feira nesse mesmo programa, tá bom? Daqui a pouquinho tem o forró. Continue se deliciando com essa música linda. Delírio dos Mortais. Naram.

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2: Muito bem, boa tarde. 16:02, estou eu aqui de volta. Agora com o forró. Cantoria mais tarde.
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2: Temos nosso ouvinte Anselmo aqui participando com a gente. Oi, Anselmo, boa tarde.
4: Boa tarde, Anselmo. Coloca aí para o seu amigo, por favor, Luiz Gonzaga, uma música chamada Apologia ao Jumento. Muito obrigado, tudo de bom para você. Deus te guarde. Valeu, meu patrão.
2: Seu Malaquim. Valeu, Anselmo. Obrigado, meu amigo, pelo carinho da audiência e da sintonia. Já já você escuta seu sucesso.
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Vamos então curtir os nossos sucessos com Luiz Gonzaga, também Grandão Vaqueiro e Natan com Americana, e também vamos curtir um sucesso com ele, Tarcísio do Acordeão.

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0: Jack Nicomoli.
1: Alô, meu compadre Natanzinho. Olha, parece que eu tô no faroeste, olha. Olha.

São 16 horas e 15 minutos em Independência. Também o nosso amigo Giovanni participando aqui com a gente. Boa tarde, meu querido amigo Jociel. Gostaria de ouvir a música do Limão com Mel. De janeiro a janeiro, ofereço para você. Obrigado. Para a Kátia, para a Sara, para a mãe dela, Dona Juscelene, para o seu Liberato, para o Liberato Júnior, para a Lana e para a Luana Cavalcante. Obrigado, Giovanni, pelo carinho da audiência, da sintonia em Crateuí.

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0: Deus, machucou. 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Meu,
1: tá normal.
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0: Voltando, são 17 horas e 3 minutos em Independência. Agora nas nossas cantorias, até às 6 horas da noite aqui com vocês, tá bom? Ouvi nosso ouvinte Anselmo participando aqui com a gente.
1: Boa tarde, Anselmo. Por favor, coloque para mim duas canções com Paulo de Iguatu. A primeira é O Filho do Agricultor. A segunda é O Filho do Vaqueiro. Muito obrigado, positividade, que Deus lhe conceda muita saúde e bastante sabedoria. Valeu, meu patrão.
0: Amém, meu amigo, a nós todos. Obrigado, viu? Um grande abraço para você. Você também pode pedir sua cantoria pelo telefone 88998 029285. Gente, para deixar vocês alerta, tá bom? A partir do dia 28 de agosto até o dia, se eu não me engano, dia 3 ou dia 1º de outubro, a gente vai ter as inserções para presidente, governador, senador, deputado estadual e federal nas rádios e na TV, tá bom? Então, esse ano é um ano eleitoral, eleições gerais, né, para presidente, governador, deputado federal, estadual e senador, tá bom? Então, vai começar as inserções ser lançadas no rádio e na TV, a partir do dia 28 de agosto. A Jocel, mas não começou a propaganda, né? Começou em bloco, né? Primeiro vai ser nas ruas, e você fazer comício, debates, essas coisas assim, e nas redes sociais. Agora, na rádio e na TV, é dia 28 de agosto. Então, vamos curtir música. Música.

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0: Muito bem, gente, de volta, são 17 horas e 22 minutos, tá? Quem gosta também muito de escutar nossas cantorias é o seu Zuc e a dona Cabocla. Um beijão para eles, né? Acompanha nas redes sociais, foram viajar, né? Para ver como é que tá. Fazer aquele check-up, né? Legal, né, Vanessa? Vanessa também que acompanha muito eles, com certeza, a filhota aí, caçula. Acho que é a caçula deles, né? E já participando aqui com a gente também tem a Dona Maria. Dona Maria da Rua Coronel Luiz Miguel. Oi, boa tarde, Dona Maria.
1: Jaciel, boa tarde. Eu gostaria de pedir uma canção para você, se você puder. É a Garota do Ônibus. Oferecido a Antônio Leonardo, Francimar, Camila e Eric e a você.
0: Obrigada, Ana Maria, pelo oferecimento. Com certeza eu vou já tocar o seu sucesso aqui, tá bom? Inclusive, mandar um abraço também para a dona Leontina, né? Para a Rosilene. Não sei se ela já chegou de Fortaleza, mas que Deus abençoe a vida dela, que ela esteja bem em casa, né? Um abraço para todos vocês que estão escutando as nossas cantorias aí em casa, né? Curtindo. Então, vamos curtir mais sucesso.

Vamos curtir neste bloco aí, Garota de Ônibus, né? A Garota do Ônibus, com Amado Edilson, Casa de Taipa, com Sebastião da Silva e Valdir Teles, e também com ele, Lição de Vida, Antônio Jocélio.

Esta, como prova de tudo, ainda resta oratório, altar, santo e capela, castiçal, flores.

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1: Aplausos. Raimundo Nonato e Nonato Costa.

Obrigado pela sua companhia. Amanhã, Cátia Oliveira volta pela tarde, tá bom? E eu volto pela manhã, tá bom? A gente encerra aqui com as nossas cantorias, ouvindo a voz do coração com Paulo Nascimento.

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A Radioatividade leva até vocês mais um programa da série a série. Dedique uma canção a quem você ama. Eu tenho aqui em minhas mãos uma carta. Uma carta de um ouvinte que nos escreve e assina com um singelo pseudônimo de Mariposa Apaixonada de Guadalupe.

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Agora uma canção, canta pra mim, eu não quero ver você triste assim.

0: Notícias do Senado Federal às 7h30 da noite no Jornal do Senado, na Voz do Brasil, que começa agora. Boa noite.
1: Em Brasília, 19 horas.
2: Está no ar a Voz do Brasil. As notícias do governo federal que movimentaram o país no dia de hoje.
3: Olá, boa noite.
1: Boa noite para você que nos acompanha em todo o país.
3: Quarta-feira, 19 de agosto de 2026.
1: Vamos aos destaques do dia.
3: Segurança pública.
1: Operação recupera mais de 6 mil celulares em 10 dias.
3: Mobilização nacional é voltada à recuperação de aparelhos roubados ou furtados.
1: E também ao enfrentamento da cadeia de receptação e comercialização ilegal. Luciana Colares de Holanda.
4: Qualquer pessoa, antes de adquirir um celular usado, deve verificar, por meio de aplicativo ou do portal Celular Seguro, se o aparelho possui alguma restrição.
3: Participação das mulheres no mercado de trabalho.
1: Empresas com mais de 100 empregados devem atualizar os dados salariais e de diversidade. Luana Kari.
5: A partir desses dados é gerado o relatório de transparência salarial e as empresas recebem...
1: Cidade. Luana Kari.
5: A partir desses dados é gerado o relatório de transparência salarial.

0: Paulo, o Centro Industrial Nuclear de Aramar reúne parte das atividades do Programa Nuclear da Marinha.
1: O programa avança para a etapa de montagem do reator destinado ao futuro submarino brasileiro com propulsão nuclear.
0: Vamos saber mais sobre as atividades com Pablo Mundim.
2: Em Aramar, no interior de São Paulo, estão sendo desenvolvidas tecnologias relacionadas à geração de energia elétrica por fonte nuclear. O trabalho inclui a montagem do reator que será utilizado no submarino brasileiro com propulsão nuclear. Segundo o comandante da Marinha, Marcos Sampaio Olsen, o uso da energia nuclear no Brasil vai além da sua atuação militar.
3: O Brasil é um país vocacionado para o desenvolvimento e aplicação da energia nuclear. Para além da defesa, a energia, a saúde, segurança alimentar, segurança hídrica. O Brasil possui, com um terço do seu território prospectado, o sexto país em reserva de urânio.
2: O complexo concentra etapas estratégicas do programa, como o domínio do ciclo do combustível nuclear e o desenvolvimento da tecnologia brasileira de enriquecimento de urânio. Também reúne estruturas de formação e segurança nuclear. A ministra da Ciência, Tecnologia e Inovação, Luciana Santos, falou sobre o desenvolvimento do projeto.
4: Por meio da FINEP, estamos apoiando o desafio tecnológico do submarino. O submarino com propulsão nuclear é um instrumento de dissuasão por excelência. Uma ferramenta importante para protegermos, por exemplo, o nosso mar territorial.
2: O Programa Nuclear da Marinha reúne instituições de pesquisa e empresas brasileiras. Reportagem Pablo Mundim.
1: Uma operação envolvendo profissionais de segurança de 23 unidades da federação recuperou mais de 6 mil celulares roubados.
0: E resultou em quase 100 prisões, de acordo com os resultados parciais apresentados hoje.
1: Além do combate ao furto, o objetivo é desarticular a cadeia de receptação e comercialização ilegal desses aparelhos.
5: A operação Última Chamada envolve as forças de segurança de 22 estados e do Distrito Federal no combate ao roubo e à receptação de celulares. Nesta quarta-feira, foi apresentado um balanço parcial da operação, que teve início no dia 10 de agosto. Entre os resultados, mais de 6 mil aparelhos foram recuperados, de acordo com o diretor de Operações Integradas e de Inteligência, Anchieta Neri.
6: Foram mais de 100 inquéritos policiais conduzidos pelas 23 polícias civis que participaram das ações. Isso levou, até esse primeiro momento, à recuperação de mais de 6 mil celulares em todo o território nacional, bem como também mais de 100 prisões. 80 prisões em flagrante delito e mais de 20 prisões por mandado em razão das investigações conduzidas nos estados.
5: Mais de 33 mil notificações foram enviadas a pessoas que estavam em posse de aparelhos identificados como objetos de crime. A iniciativa integra a Política Nacional de Enfrentamento ao Roubo e Furto de Celulares, coordenada pelo Ministério da Justiça e Segurança Pública. Segundo o ministro da pasta, Wellington César Lima e Silva, os aparelhos fazem parte de uma cadeia maior.
7: O problema do celular que aflige e figura em muitas das pesquisas como uma das três principais questões que aflige a percepção de segurança pública faz parte de uma cadeia de um celular que é furtado, roubado, que tem a receptação e que chega, inclusive, às mãos do crime organizado nos presídios. Então, a única forma de enfrentar o problema é com integração com todas as polícias dos diversos estados.
5: Hoje, o Brasil tem registrados mais de 3 milhões de celulares roubados, com base nos dados do Banco Nacional de Celulares com Restrição, que reúne informações de aparelhos roubados, furtados ou extraviados no país. Agora será possível tratar esses dados, como disse o secretário nacional de Segurança Pública, Chico Lucas.
8: A gente está dando estrutura para os estados recuperarem esses celulares. A partir de agora, nós vamos dar rankings de restituição, rankings de notificação, dar transparência aos dados sobre celular. E essa operação vai ser permanente para que a gente tenha redução dos números de roubo e furto de celular.
5: O Banco Nacional de Celulares com Restrição é uma ferramenta do programa Celular Seguro, criado a partir de informações dos boletins de ocorrência registrados em todo o país. Qualquer pessoa, antes de adquirir um celular usado, deve verificar, por meio de aplicativo ou do portal,

0: celular seguro se o aparelho possui alguma restrição. Para isso, basta ter o e-mail do celular. Ele aparece na embalagem original do equipamento ou no discador ao teclar asterisco jogo da velha 06 jogo da velha. Reportagem Luciana Colares de Holanda.
1: É recomendado o cadastramento de aparelhos no celular seguro para proteger dados, definir contatos de confiança e bloquear o equipamento rapidamente em caso de roubo, furto ou perda.
2: Para isso, é necessário baixar o aplicativo Celular Seguro ou acessar o site oficial do programa utilizando sua conta gov.br.
1: Quem está se preparando para as provas do Enem, o Exame Nacional do Ensino Médio, conta com uma ferramenta para reforçar os estudos.
2: É o aplicativo MEC Enem, que reúne conteúdos, questões e recursos que ajudam os estudantes a revisar os principais assuntos cobrados na prova.
1: O exame ocorre durante dois domingos seguidos, 8 e 15 de novembro.
3: Estudante do terceiro ano do ensino médio, Maria Clara da Ponte, de 17 anos, sonha em cursar medicina. Na preparação para o Enem, ela encontrou no celular uma ferramenta para reforçar os estudos. Maria Clara usa o aplicativo MEC Enem para resolver questões e identificar os conteúdos em que ainda precisa melhorar.
4: Ele me mostra exatamente os pontos que eu tenho errado e me ajuda a ir evoluindo com as questões. Então, não basta só saber o conteúdo teórico, eu preciso saber aplicar. Então, o aplicativo ele ajuda bastante a, por meio das questões, eu entender onde eu preciso melhorar. O simulado também ajuda bastante a treinar o tempo de prova.
3: No aplicativo MEC Enem, o estudante pode estudar todas as áreas cobradas no Exame Nacional do Ensino Médio: linguagens, ciências humanas, ciências da natureza e matemática. O aplicativo oferece trilhas de estudo e simulados completos com questões de provas anteriores. Também tem um assistente virtual com inteligência artificial que ajuda a montar cronogramas personalizados e a tirar dúvidas. A ferramenta ainda permite fazer a transcrição e a correção automatizada de redações. O estudante pode acompanhar conquistas e pontuações e compartilhar a evolução nas redes sociais. Segundo o secretário executivo do Ministério da Educação, Rodolfo Cabral, a plataforma identifica o nível de conhecimento do estudante e, a partir daí, direciona a preparação.
5: Assim que um estudante entra no MEC Enem, ele vai fazer algumas questões de exames passados e a plataforma já vai fazer o nivelamento, testar qual é a situação daquele estudante naquele momento de preparação e já vai fazer todo um guia de estudos com base no nível que aquele estudante atingiu. E ainda a gente tem também um assistente virtual, que vai responder perguntas, vai retirar dúvidas e vai também preparar todo um cronograma de estudos de acordo com o nível do estudante e também de acordo com a periodicidade que ele usa a plataforma.
3: Para o professor do Centro de Ensino Médio 3 de Taguatinga, no Distrito Federal, Leonardo Pinelli, ferramentas como essa podem transformar um aparelho que já faz parte do dia a dia dos estudantes em aliado na preparação para a prova.
6: Ter ali na mão o acesso a um aplicativo onde você pode resolver questões, que é uma das, a gente já sabe, uma das melhores formas de se estudar para uma prova, ter acesso ao conteúdo e agora com a IA, também tem no aplicativo, você pode estabelecer um diálogo, ou seja, uma forma que é mais aceitável de você acessar o conteúdo e de você perguntar e responder sem ter que demorar tanto tempo pesquisando.
3: Para acessar o MEC Enem, é só baixar o aplicativo no celular ou entrar na plataforma pela internet no computador. O acesso é feito com a conta gov.br. Reportagem Jéssica Gonçalves.
2: E professores da rede pública estadual e do Distrito Federal vão atuar na mobilização dos estudantes e no acompanhamento das provas do Enem.
1: A indicação dos docentes será feita pela Secretaria de Educação entre 8 e 18 de setembro.
2: Os selecionados devem ter smartphone com internet móvel e não podem ter parentes de até terceiro grau inscritos no Enem no mesmo município de atuação.
1: Haverá capacitação à distância e, ao final do processo, os participantes serão remunerados por meio do auxílio de avaliação educacional.
2: As provas do Enem ocorrem nos dias 8 e 15 de novembro. Para saber mais, acesse gov.br/mec.
1: As empresas têm até o fim do mês para informar dados sobre remuneração de empregados, igualdade salarial entre homens e mulheres e políticas para a diversidade.
2: Os dados vão embasar mais um relatório de transparência salarial.
7: Em 2010, quando começou a trabalhar na indústria automotiva que fica em Porto Real, no Rio de Janeiro, Josiele Viana era a única mulher na linha de montagem de portas. Tempos depois, ela foi promovida para atuar na formação de novos empregados. Hoje, vê com satisfação o aumento do número de mulheres na fábrica.
8: Antes, o número de mulheres era muito pequeno. Na linha de porta, durante anos, eu era a única mulher. E hoje, nós temos a maioria de mulheres. E elas podem imaginar que, se elas engravidarem, elas vão ter um período de descanso, elas vão ter uma licença maternidade de 180 dias. Elas se sentem assistidas.
7: Uma das colegas de trabalho da Josiellen é a Daniele de Araújo Silva. Ela está há quase 4 anos na montadora e agora vai liderar uma das equipes de operação.
9: Eu acho que eu posso ser uma inspiração, né? Porque as meninas já começam a ganhar mais espaço, já gera um desejo diferente, uma curiosidade de correr atrás e além também. E você é capaz e pode, sim, exercer um cargo bem diferente do que você ocupa hoje.
7: E a participação das mulheres no mercado de trabalho é um dos temas que estão sendo informados pelas empresas neste mês. Até o dia 31 de agosto, as empresas com mais de 100 empregados devem atualizar os dados salariais e de diversidade no portal Emprega Brasil. A medida está prevista na Lei de Igualdade Salarial de 2023 e permite também traçar um diagnóstico da participação de mulheres em cargos de liderança. A subsecretária de Estatística e Estudo do Trabalho do Ministério do Trabalho e Emprego, Paula Montagnier, aponta o que deve ser informado pelas empresas.
10: A gente pergunta informações se que tipo de situação altera salário das pessoas. A gente também pergunta sobre ações que as empresas fazem para contratar mulheres, para aumentar a diversidade de pessoas que trabalham nas suas equipes, e pergunta também sobre ações que as empresas fazem para garantir que estão apoiando as ações de família e parentalidade.
7: A partir desses dados é gerado o relatório de transparência salarial e as empresas recebem orientações sobre como diminuir as desigualdades. Nos casos em que a diferença é mais acentuada, há a possibilidade de multa. Reportagem Luana Karen.
1: O relatório de transparência salarial pode ser preenchido no portal Emprega Brasil, no site empregabrasil.trabalho.gov.br.
2: Segundo o IBGE, as mulheres com mais de 60 anos já somam 17 milhões e 800 mil pessoas, o que representa 8,8% da população total do nosso país.
1: Pensando nisso, o Fórum Nacional pelo Protagonismo das Mulheres Idosas foi criado para fortalecer a participação social e ampliar o diálogo sobre políticas públicas voltadas a esse público.
2: E organizações da sociedade civil interessadas terão a oportunidade de participar.
1: O Ministério das Mulheres abriu chamada para selecionar organizações que atuem na defesa dos direitos das mulheres idosas e na temática do envelhecimento.
2: São 7 vagas, 5 delas para representantes das diferentes regiões do país e 2 para organizações de abrangência nacional.
1: A coordenadora de formação e articulação da política de cuidados do Ministério das Mulheres, Luísa Lucchesi, explicou como será a atuação das organizações durante o fórum.
11: Então, a atuação dessas organizações de sociedade civil, que terão as suas representantes nesse fórum, se dará a partir das discussões que serão movimentadas nesse fórum, que é um fórum de caráter consultivo, para indicar exatamente quais são os caminhos que a política pública precisa seguir e deve seguir no campo das mulheres idosas, né? A gente não quer fazer uma discussão sobre as necessidades e as políticas públicas das mulheres idosas sem as mulheres idosas. Nada sobre nós sem nós, né? A gente está seguindo essa lógica.
2: O edital do chamamento foi divulgado no Diário Oficial da União no dia 7 de agosto e as organizações podem se inscrever em até 30 dias após a publicação.
1: As inscrições são gratuitas e devem ser feitas exclusivamente pela internet, por e-mail no endereço cgpc@mulheres.gov.br.
2: O INSS voltou a alertar a população sobre golpes que tentam enganar aposentados e pensionistas.
1: Dessa vez, criminosos enviam uma mensagem de texto via celular sobre suposto corte de benefícios por falta de prova de vida.
12: O INSS reforça o alerta contra fraudes que usam a prova de vida para fazer vítimas entre segurados da Previdência. Os golpistas costumam enviar uma mensagem SMS com link de acesso para o celular das vítimas. O conteúdo falso informa sobre um suposto corte de benefícios. Para saber se a mensagem é verdadeira, é preciso estar atento a alguns sinais, como explica a presidente do INSS, Ana Cristina Silveira.
13: Se você receber uma mensagem do governo federal pelo WhatsApp, verifique se ela foi enviada pela conta oficial identificada com o selo azul de verificação. O INSS nunca solicita dados pessoais, senhas ou qualquer tipo de pagamento.
12: A prova de vida é feita de forma automática por meio do cruzamento de informações entre as bases de dados do governo. Apenas os segurados que não tiverem essas movimentações identificadas pelos sistemas são chamados a regularizar a situação pelo WhatsApp do gov.br ou pela caixa postal da conta Gov. De acordo com a presidente do INSS, Ana Cristina Silveira, o cruzamento de informações garante o pagamento em dia com total segurança.
13: A prova de vida é um procedimento importante para garantir a continuidade do pagamento do benefício com segurança. Se for necessário realizá-la, o procedimento pode ser feito de forma simples e segura. Basta comparecer à agência bancária onde você recebe o benefício. Outra opção é fazer a comprovação pelo site ou aplicativo Meu INSS.
12: Em caso de dúvida, aposentados e pensionistas podem ligar para a central telefônica 135 de segunda a sábado, das 7 da manhã às 10 da noite. Para acessar a plataforma Meu INSS, basta entrar no endereço meu.inss.gov.br ou baixar diretamente na loja de aplicativos do celular. O acesso aos serviços precisa do login na conta Gov. Reportagem Edinaldo Júnior.
2: Ela faz bem para o coração, aumenta músculos e ainda diminui o estresse.
1: Estamos falando da bicicleta, que para muitos vai além do lazer. É um meio de transporte.
2: E hoje, Dia Nacional do Ciclista, vamos falar desse meio de transporte, utilizado por mais de 4 milhões de brasileiros como forma de locomoção para o trabalho.
7: A bicicleta é companheira do brasiliense Rafael Dornelles em vários momentos do dia, desde as atividades de lazer até os deslocamentos para compromissos que ele tem como coordenador da organização não governamental Rodas da Paz, que promove a mobilidade urbana sustentável e pacífica.
14: A bicicleta é meu principal meio de transporte e é uma forma de você se locomover pela cidade, trazendo saúde. É uma forma sustentável, uma forma que impacta menos a cidade, tanto financeiramente quanto espacialmente, e traz uma alegria que é específica da bicicleta.
7: Dados do IBGE apontam que 4 milhões e 400 mil brasileiros, que representa 6,2% da população, vão de bicicleta para o trabalho. O ciclismo, assim como a caminhada, é chamado de meio de transporte ativo ou não motorizado. Significa que só depende da força do próprio ser humano. Além do benefício para a saúde, essa forma de deslocamento traz outras vantagens, como explica Marcos Daniel dos Santos, secretário nacional de mobilidade urbana.
15: Hoje, o brasileiro gasta quase 20% da sua renda para poder se deslocar, seja para botar combustível no carro, ou seja para pagar um transporte público. Então, quando você coloca a bicicleta, você está reduzindo o que você usa para se deslocar no dia a dia da cidade. Alguém que deixa de andar de carro para andar de bicicleta é menos um carro. É mais espaço disponível, é menos poluição. O custo como um todo de se manter uma cidade que pedala muito, você vai ver que é um custo menor para o poder público. Por quê? Porque é menos gestão de trânsito, é menos manutenção viária.
7: Para o especialista em mobilidade da Universidade de Brasília, pastor Willy Gonzalez, a magrela ainda precisa conquistar seu espaço no trânsito.
16: Em se tratando especificamente de áreas urbanas mais centrais, o problema é um pouco maior relativo à questão da segurança, né? E o conflito com veículos de maior porte em espaços que realmente a bicicleta não tem condição de poder, digamos, competir. Nesse sentido, espera-se que continuem as políticas que o Brasil vem desenvolvendo para tornar a bicicleta um modo mais seguro, né?
7: Desde 2012, o Brasil possui a Política Nacional de Mobilidade Urbana, que define regras para o deslocamento nas cidades. E uma das principais diretrizes é a priorização dos meios de transporte ativos, ou seja, a caminhada e o deslocamento por bicicletas. O dia 19 de agosto celebra a importância do ciclista no trânsito das cidades e da bicicleta como meio de locomoção. Reportagem Graziele Bezerra.
1: Sancionada a lei que prevê a ampliação da lista de produtos prevista no programa de venda de balcão.
2: A medida também autoriza a realização de leilões públicos para a formação de estoques de produtos agrícolas.
3: O programa de comercialização direta de insumos permite a compra por criadores rurais de pequeno porte. Ficam autorizadas as compras de milho, sorgo, caroço de algodão, farelo de soja e farelo de milho. A nova lei também incluiu os aquicultores como público do programa de venda em balcão. Cooperativas de produção agropecuária e associações formadas por agricultores familiares também poderão participar. O pré-requisito é que os beneficiários estejam cadastrados no Sistema de Cadastro Nacional de Produtores Rurais e demais agentes, o SICAM. Além dos novos produtos, a legislação estabelece limites mensais para a aquisição dos produtos destinados à alimentação animal. O máximo que pequenos criadores poderão comprar por mês é de até 27 toneladas. Já as cooperativas e associações de agricultores familiares poderão adquirir até 80 toneladas mensais. As compras poderão ser feitas por meio de leilões públicos. A medida também prevê a aquisição de produtos básicos da política de garantia de preços mínimos por valores de até 25% acima do preço mínimo vigente no estado onde ocorrer a compra. O objetivo é permitir a formação de estoques públicos que possam ser utilizados em ações de abastecimento e segurança alimentar. Daniele Popov para a Voz do Brasil.
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2: Fique agora com o Minuto do TCU. Em seguida, as notícias do Poder Judiciário e do Congresso Nacional. Boa noite.
1: Boa noite, até amanhã.
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18: 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Você vai ouvir agora notícias do Poder Judiciário.
20: Supremo decide por unanimidade ampliar o alcance das medidas protetivas previstas na Lei Maria da Penha.
21: TST decide que trabalhador pode entrar na justiça na cidade onde ele mora, mesmo não sendo local de trabalho.
20: STJ impõe novos presidente e vice para o biênio 2026-2028.
21: Boa noite, eu sou o Arthur Filho.
20: E eu sou Walter Lima.
21: O plenário do Supremo Tribunal Federal decidiu na sessão de hoje que medidas protetivas da Lei Maria da Penha podem ser aplicadas em casos de violência contra a mulher fora do âmbito doméstico e familiar. Este mês, a norma completou 20 anos.
20: O caso concreto tratava da negativa de aplicação das medidas protetivas pela Justiça de Minas Gerais, sob o argumento de que não havia relação familiar ou afetiva entre a vítima e o agressor.
21: O presidente do STF, ministro Edson Fachin, é o relator do processo. Para ele, a ausência de relação íntima de afeto não afasta a incidência das medidas protetivas quando presentes elementos característicos da violência baseada no gênero.
20: Os demais ministros acompanharam o entendimento do relator por unanimidade.
21: Tomaram posse hoje como presidente e vice-presidente do STJ e do Conselho da Justiça Federal, respectivamente, os ministros Luiz Felipe Salomão e Mauro Campbell Marques.
20: A solenidade contou com a presença de autoridades dos três poderes. Fátima Uchoa.
0: Em discurso, o presidente do STJ, ministro Luiz Felipe Salomão, destacou algumas prioridades para o biênio 2026-2028. Segundo ele, o tribunal se prepara para iniciar um novo tempo dentro do sistema de justiça com a implementação do filtro da relevância da questão federal e todas as mudanças regimentais necessárias para a corte funcionar dentro dessa nova lógica. Segundo Salomão, a qualidade das decisões, a transparência e o acesso dos cidadãos serão preocupações permanentes com o uso da inteligência artificial e das ferramentas tecnológicas a serviço da sociedade.
21: TST decide que em situações excepcionais, trabalhador pode ajuizar ação na cidade onde mora, mesmo que não seja o local onde trabalhou.
20: A regra geral continua sendo a do local da prestação dos serviços. Simone Moura.
4: O Tribunal Pleno do TST definiu que, em casos excepcionais, o trabalhador pode ajuizar ação na cidade onde mora, mesmo que não tenha sido contratado ou trabalhado no local. Pela regra geral, prevista no artigo 651 da CLT, o processo deve correr onde o serviço foi prestado. No entanto, o TST flexibilizou essa regra para garantir o acesso à justiça em casos de doença ocupacional, vulnerabilidade ou quando o deslocamento for caro demais. A decisão foi tomada a partir do caso de um jogador de futebol que morava em São Paulo e foi contratado por um clube de Rondônia. Ele ajuizou a ação depois de sofrer uma lesão no início dos treinos. O relator, ministro Lélio Bentes Correa, destacou que as mudanças na Justiça do Trabalho, como o processo judicial eletrônico e o juízo 100% digital, reduziram as barreiras geográficas para o acesso à justiça. Para o TST, no entanto, a flexibilização não pode prejudicar o direito de defesa da empresa. A tese foi fixada pelo rito dos recursos repetitivos e deve orientar decisões em todo o país.
21: Justiça Federal determina a adoção de medidas urgentes para preservar Igreja e Casa da Ordem Terceira do Carmo, no Centro Histórico de Salvador.
20: Decisão atende a pedido do MPF e estabelece prazos para vistoria, plano emergencial e execução de obras de contenção. Sabrine Menezes.
22: De acordo com a ação movida pelo Ministério Público Federal, a igreja está interditada desde 2025, com risco de desabamento por conta do apodrecimento de estruturas de madeira e assoalhos. Com a decisão, a Ordem Terceira do Carmo, responsável pelo imóvel, deve remover e catalogar, em até 30 dias, os escombros resultantes de um desabamento acontecido em 2025. Uma vistoria técnica deverá ser conduzida em até 2 meses e um plano emergencial de intervenção deverá ser apresentado ao IFAM em até 3 meses e executado em 6 meses após sua aprovação.
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21: A você, uma boa noite.
20: E até amanhã.
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24: Eu sou Paula Groba.
25: E eu sou Humberto Pinheiro.
24: E estes são os destaques de hoje do Jornal do Senado, que começa agora.
25: Uso de aeronaves em transporte de equipes médicas e órgãos para transplante pode ser ampliado.
5: Senado analisa a criação de um fundo de amparo a crianças órfãs.
25: Especialistas avaliam avanços do sistema de escola em tempo integral, com mais matrículas e menos evasão.
5: Boa noite.
25: Boa noite.
5: O programa Escola em Tempo Integral tem ampliado o acesso dos estudantes à jornada estendida e também contribuído para reduzir o abandono escolar. A conclusão é de debatedores que apresentaram dados que mostram um aumento de 13 pontos percentuais nas matrículas em tempo integral e uma redução de 20% no abandono escolar. O tema foi discutido hoje em uma audiência pública no Senado.
25: A região Nordeste lidera o número de matrículas em tempo integral no país e estudantes pretos e pardos são a maioria entre os beneficiados. A Comissão de Educação agora avalia os resultados e os desafios do programa. A repórter Raíssa Abreu tem os detalhes.
6: A iniciativa de avaliar o Escola em Tempo Integral foi da senadora Damares Alves, do Republicanos do Distrito Federal. Um dos convidados, o presidente do Conselho Nacional de Educação, César Calegari, disse que a proposta curricular está entre os principais critérios de qualidade da modalidade sugeridos pelo órgão.
8: A educação integral não é apenas um contraturno em que se repete de alguma maneira o que se faz no turno anterior. Exige uma nova concepção curricular e os projetos políticos pedagógicos das escolas devem refletir uma concepção curricular integral.
6: Damares Alves voltou a frisar que pretende finalizar as audiências e a coleta dos dados antes da votação da Lei de Diretrizes Orçamentárias.
9: Eu não tenho política pública fortalecida sem dinheiro. E o lugar de discutir o orçamento é nessa comissão.
6: Também participaram do debate a gerente do Instituto Sonho Grande, Josiara Muniz, a secretária de Educação do Ceará, Jucineide Fernandes, e a representante da Confederação Nacional dos Trabalhadores em Educação, Odisseia Pinto de Carvalho.
5: E um projeto apresentado recentemente no Senado pode reduzir o custo da adrenalina autoinjetável usada por pessoas que correm risco de anafilaxia, uma reação alérgica grave e de evolução rápida.
25: A proposta da senadora doutora Eudócia prevê isenção do imposto de importação para o medicamento quando importado por pessoa física para o uso próprio. A reportagem é de Yasmin Rodrigues.
10: A anafilaxia pode provocar uma queda rápida das condições de saúde e ameaçar a vida do paciente. E a adrenalina é o principal recurso para conter a reação, mas o custo da importação da adrenalina autoinjetável pode dificultar que pacientes mantenham o produto disponível para uma situação de emergência. A gravidade da anafilaxia e a importância da adrenalina em uma emergência foram discutidas em audiência pública na Câmara dos Deputados. A médica Fátima Rodrigues, da Associação Brasileira de Alergia e Imunologia, explica a rapidez com que uma reação pode evoluir e o risco para o paciente.
11: É uma reação alérgica grave. É de evolução rápida e ameaça a vida. Essa evolução pode demorar de 15 a 30 minutos para um choque anafilático. E a taxa de letalidade pode chegar a 17%, principalmente se a gente não tiver o recurso da adrenalina autoinjetável.
10: O projeto prevê a retirada do imposto de importação da adrenalina autoinjetável destinada ao tratamento da anafilaxia quando a compra for feita por pessoa física para o uso próprio. A autora do projeto, senadora doutora Eudócia, do PSDB de Alagoas, acredita ainda que a proposta pode incentivar a nacionalização da produção da adrenalina autoinjetável, reduzindo a dependência de importações no futuro. O texto segue para análise das comissões do Senado.
5: A Comissão de Constituição e Justiça iniciou a análise do projeto de lei que cria um fundo de amparo às crianças órfãs.
25: O objetivo da medida é garantir suporte financeiro e assistencial a crianças e adolescentes que perderam pais ou cuidadores primários. Repórter Bruno Lourenço.
26: O texto prevê a criação de um auxílio financeiro direcionado aos guardiões legais de baixa renda, além do repasse de verbas para fortalecimento de instituições e programas de acolhimento familiar. O relatório lido pelo senador Hamilton Mourão, do Republicano, Republicanos do Rio Grande do Sul acolheu sugestões da sociedade civil apresentadas em audiências públicas. Mourão explicou a opção pelo financiamento do programa por meio da destinação de parcela da arrecadação de loterias federais.
3: A opção de financiar o FACOR com parcela da arrecadação de loteria revela-se adequada sob a ótica de política pública, utilizando receita não tributária de caráter voluntário para o apostador e já tradicionalmente destinada a finalidades sociais. A redução do percentual destinado ao agente operador da loteria atende ao princípio da responsabilidade fiscal, na medida em que realoca recursos dentro do próprio sistema lotérico, sem ampliar gastos ou comprometer a viabilidade operacional da loteria.
26: 5% dos recursos arrecadados pelo fundo serão destinados a estudos e pesquisas sobre a orfandade no Brasil. O benefício, condicionado à baixa renda familiar e vinculado ao guardião legal do órfão, permite o acúmulo com outros auxílios, como BPC e Bolsa Família.
7: Uma aeronave parada em um aeroporto pode representar mais do que um voo que não aconteceu. Pode significar tempo perdido para uma equipe médica ou até para um órgão que precisa chegar a um paciente.
25: É para dar mais agilidade a esse tipo de transporte que o Senado pode analisar uma nova proposta. O projeto prevê o ressarcimento de pessoas e empresas particulares que disponibilizarem aeronaves para essas operações. Repórter Alexandre Campos.
12: Pelo texto, as empresas e pessoas sem certificado de operador aéreo que disponibilizarem suas aeronaves particulares para o transporte de equipe de saúde ou de órgãos, tecidos e partes do corpo humano para fins de tratamento ou transplante no âmbito do Sistema Único de Saúde serão ressarcidas pelos custos operacionais do voo. Além disso, estarão isentas do pagamento de tarifas aeroportuárias e de navegação aérea. Autor do projeto, o senador astronauta Marcos Pontes, do PL de São Paulo, lembrou que atualmente a rede de transporte conta com o apoio das companhias aéreas comerciais e dos aviões da Força Aérea Brasileira.
13: Mas aí você tem o órgão doado. Tem alguns deles que têm limite muito curto para se tirar de um corpo e colocar no outro. E perde-se muitos órgãos dessa forma porque não tem como transportar. A Força Aérea tenta, mas ela não tem recurso para fazer esse transporte para o Brasil todo, o tempo todo. Aí você tem os aviões parados. Por que não utilizar esses aviões dos empresários que estão no avião parado no hangar para que eles possam transportar esses órgãos e salvar uma vida?
12: O projeto ainda permite que, por meio de convênio com a União, Estados, Municípios e Organizações Sem Fins Lucrativos, o Sistema Nacional de Transplantes coordene o cadastro das pessoas e empresas que queiram disponibilizar seus aviões, de modo a acioná-las quando necessário e compensá-las após a prestação do serviço de transporte.
7: A semana de vivência legislativa do programa Jovem Senador começou com a posse dos 27 estudantes da rede pública, que assumiram um mandato como jovens senadores.
25: Os participantes também elegeram a mesa diretora e as meninas foram protagonistas. Pela primeira vez, todos os cargos da mesa serão ocupados por jovens senadoras. Repórter Lana Dias.
14: Os estudantes vencedores do concurso de redação agora passarão a semana no Senado, experimentando o trabalho parlamentar na prática. Na sessão de posse, o senador Paulo Paim, do PT do Rio Grande do Sul, presidente do Conselho do Projeto Jovem Senador, destacou a importância do tema da redação deste ano, Democracia nas Redes Sociais, como construir um debate saudável.
15: Discutir democracia nas redes sociais é discutir o próprio futuro da nossa gente, do nosso povo, do nosso país. E vocês jovens, estão no centro desse debate.
14: A jovem senadora Yolanda Paiva Favacho Ribeiro, representante do Pará, foi eleita presidente da mesa diretora, 100% ocupada por meninas. Ela focou seu discurso no combate à desigualdade no país.
16: Estar aqui hoje, representando os nossos estados, é um motivo de grande orgulho, mas também nos traz a consciência de que muitos jovens brasileiros não encontram a estrutura nem o suporte necessário para alcançar espaços como jovem senador.
14: Cerca de 240 mil estudantes e mais de 5 mil escolas participaram do concurso de redação.
27: Eleições 2026.
7: Termina nesta quinta-feira, dia 20 de agosto, o prazo para eleitores solicitarem a transferência temporária da sessão eleitoral. A medida permite votar em uma cidade diferente daquela onde o eleitor tem domicílio eleitoral.
25: O serviço está disponível no cartório eleitoral mais próximo ou pelo autoatendimento no site do Tribunal Regional Eleitoral do seu estado. Música. com edição de Paula Groba e trabalhos técnicos de João Lira, o Jornal do Senado fica por aqui. Acompanhe agora as notícias da Câmara dos Deputados. Boa noite.
24: Boa noite e até amanhã.
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1: Câmara aprova a proteção de servidor que denunciar violência contra criança.
2: Proposta amplia as exigências para permanência e naturalização no Brasil.
1: Avança projeto que cria dia do plantio de árvores a ser celebrado em maio.
2: Deputados obrigam a escola a mudar sinal sonoro para não incomodar autistas.
1: Boa noite. A Câmara aprovou a obrigatoriedade de escolas alterarem qualquer sinal sonoro para não incomodar alunos com autismo. A repórter Paula Bittar acompanhou a votação e explica como isso pode ser feito.
4: A Comissão de Constituição e Justiça da Câmara aprovou uma proposta que obriga escolas públicas e privadas a substituírem os sinais sonoros para não gerar incômodos sensoriais aos alunos com transtorno do espectro autista, TEA. A medida será aplicada sempre que solicitada pelos pais ou responsáveis. O texto aprovado inclui a obrigatoriedade da substituição dos sinais sonoros na Lei Berenice Piana, que trata dos direitos das pessoas com TEA. Relator na comissão, o deputado Alex Manente, do Cidadania de São Paulo, destacou que a proposta busca garantir respeito às necessidades específicas das pessoas.
17: A aprovação desse projeto é uma vitória muito importante para toda a comunidade atípica. Ela faz com que o respeito a essas pessoas esteja presente naquilo que é mais sagrado, que é na educação, onde a partir de agora não será mais um sinal sonoro que prejudica a qualidade de vida e a sensação de todas as pessoas com transtorno do espectro autista.
4: O projeto que obriga as escolas a substituírem os sinais sonoros para não gerar incômodos sensoriais aos alunos autistas já pode seguir para análise do Senado, a menos que haja recurso para votação pelo plenário da Câmara. Da Rádio Câmara, de Brasília, Paula Bittar.
0: Educação.
2: Ricardo Maia, do MDB, apoia a criação da Universidade Federal do Nordeste da Bahia para ampliar o acesso ao ensino superior no sertão do estado. Autor do projeto que autoriza a implantação da instituição, o deputado pede urgência na análise da matéria.
1: Ricardo Maia argumenta que outras regiões da Bahia já contam com universidades federais, enquanto estudantes do Nordeste do estado ainda precisam realizar longos deslocamentos para cursar o ensino superior público. Ele considera que a nova universidade vai contribuir para o desenvolvimento local.
0: Saúde.
2: Stefano Aguiar, do PSD de Minas Gerais, propõe que os usuários do SUS tenham acesso em tempo real a informações sobre a regulação de consultas, exames, cirurgias e outros procedimentos. A plataforma deve informar a posição do paciente na fila e o tempo médio estimado para atendimento.
1: A proposta também prevê a divulgação de dados consolidados por região para facilitar o acompanhamento da demanda e da oferta de serviços. Segundo Stefano Aguiar, a medida amplia a transparência, fortalece o controle social e contribui para identificar desigualdades no acesso aos serviços do SUS.
0: Meio ambiente.
2: Comissão aprova a criação do Dia Nacional do Plantio de Árvores. Saiba mais sobre o assunto na reportagem de Júlia Lopes.
19: O plantio de árvores é uma das estratégias mais eficazes e acessíveis para a recuperação ambiental e o enfrentamento da crise climática. As árvores ajudam a preservar nascentes, aumentam a fertilidade do solo, servem de habitat para diversas espécies e melhoram a qualidade do ar. Nesse contexto, a Comissão de Meio Ambiente da Câmara dos Deputados aprovou um projeto de lei que institui o Dia Nacional do Plantio de Árvores, a ser celebrado em 23 de maio. Segundo o autor da proposta, deputado Pedro Uquizai, do PT de Santa Catarina, a data pretende incentivar a criação de uma cultura de valorização das florestas e de mobilização ambiental, com foco na recuperação de áreas degradadas e na restauração ecológica. Para o relator da proposta, deputado Newton Tato, do PT de São Paulo, o projeto também fortalece os compromissos internacionais assumidos pelo Brasil na área de sustentabilidade e ajuda a conscientizar a população.
21: O Brasil também já tem o compromisso
6: de restaurar 12 milhões de hectares, um acordo internacional, pelo próprio Código Florestal, nós teríamos também que restaurar e recuperar 32 milhões de hectares. E por isso que aprovar um dia do plantio da árvore para conscientizar a população brasileira e fazer esse debate nas escolas, nas igrejas, enfim, em todo quanto é canto.
19: A escolha do dia 23 de maio homenageia o fotógrafo Sebastião Salgado, que morreu nessa data em 2024. Ele e sua esposa, Lélia Vanick, lideraram uma das maiores iniciativas de reflorestamento do país, com um plantio de mais de 2 milhões e meio de árvores ao longo de 25 anos no Vale do Rio Doce, interior de Minas Gerais. A proposta que cria o Dia Nacional do Plantio de Árvores aguarda análise da Comissão de Constituição e Justiça da Câmara. Da Rádio Câmara de Brasília, Júlia Lopes.
27: Homenagem.
1: Jefferson Rodrigues, do PSDB de Goiás, apresentou o projeto que cria o Dia Nacional do Fazendeiro, em 21 de setembro, instituindo também uma semana dedicada à valorização do produtor rural. A proposta prevê ações de capacitação, inovação e incentivo à produção sustentável no campo.
2: Jefferson Rodrigues argumenta que a proposta se justifica pela importância da agropecuária na produção de alimentos, na geração de empregos e nas exportações brasileiras. O projeto do deputado também conta com iniciativas de apoio à permanência dos jovens no meio rural.
1: Sóstenes Cavalcante, do PL do Rio de Janeiro, presta homenagem à memória do pastor Eliseu de Matos, da Assembleia de Deus no bairro Pantanal, em Duque de Caxias.
2: Sóstenes Cavalcante relata que aos 90 anos, o religioso morreu após enfrentar problemas pulmonares e que será lembrado pelo trabalho de décadas dedicado à evangelização na região.
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27: Relações Exteriores.
1: Avança na Câmara a proposta que amplia as exigências para permanência e naturalização no Brasil. A repórter Maria Neves explica o objetivo da matéria.
21: A Comissão de Relações Exteriores da Câmara dos Deputados aprovou o projeto que torna mais rígidas as regras para concessão de visto de permanência e naturalização de estrangeiros no Brasil. Uma das novidades do texto é a exigência de que o interessado em viver no país comprove condição financeira suficiente para o sustento próprio e o da família. Segundo o relator, deputado General Girão, do PL do Rio Grande do Norte, em 2024, o governo federal destinou cerca de R$1,5 bilhão de reais do Bolsa Família a estrangeiros residentes no país. Na opinião do parlamentar, a comprovação de que o estrangeiro tem condições de se manter é necessária para aliar os direitos dos imigrantes com a proteção dos brasileiros.
22: Não é justo que esses estrangeiros sejam tratados aqui no Brasil com recursos públicos do nosso Tesouro Nacional. Não há dados oficiais de todos os custos efetivos com o processo de imigração no país, especialmente em relação à educação, saúde, moradia, segurança. No entanto, há um gasto já identificado que diz respeito ao acesso a programas assistenciais, tipo Bolsa Família, BPC e outros programas assistenciais, até mesmo auxílio emergencial.
21: Outra exigência inserida pelo projeto na Lei de Migração, que é de 2017, é a comprovação de bom procedimento social. De acordo com o General Girão, essa regra se mostra razoável porque a naturalização depende de avaliação do governo quanto à conveniência e oportunidade, principalmente em temas como esse, que envolve interesse nacional e segurança. A proposta também determina que, mesmo se atender a todos os requisitos legais, o estrangeiro não tem direito automático ao visto de permanência ou à naturalização. Cada caso deverá ser analisado pelo Ministério da Justiça e Segurança Pública, que passa a ser o responsável pelos processos migratórios. O projeto do deputado Luiz Felipe de Orleans e Bragança, do PL de São Paulo, que torna as regras para obtenção de visto e naturalização de estrangeiros no Brasil mais rígidas, ainda será analisado pela Comissão de Constituição e Justiça. Da Rádio Câmara de Brasília, Maria Neves.
27: Trabalho.
2: Reginaldo Lopes, do PT de Minas Gerais, defende a apreciação pelo Senado do fim da escala de trabalho 6x1. O deputado argumenta que a mudança pode ampliar o tempo para a convivência familiar, o cuidado com os filhos, a qualificação profissional e outras atividades.
1: Reginaldo Lopes também relaciona a redução da jornada à saúde mental dos trabalhadores e pede apoio dos presidentes da Câmara e do Senado para que a proposta avance. Para o deputado, o fim da escala 6x1 é uma mudança importante nas relações de trabalho no país.
2: Dr. Fernando Máximo, do PL de Rondônia, cobra a votação da proposta que trata de direitos de servidores dos antigos territórios de Rondônia, Roraima e Amapá. Ele sustenta que muitos desses trabalhadores atuaram em condições precárias na construção desses estados e envelheceram sem o direito reconhecido.
1: Dr. Fernando Máximo lembra que a proposta de emenda à Constituição foi aprovada pelo Senado em 2023 e que o relatório pela admissibilidade está pronto desde junho. Ele garante que não vai desistir da matéria.
2: Helena Lima, do PSD de Roraima, apresentou o projeto que atualiza a regulamentação da profissão de biólogo. A proposta amplia as áreas de atuação desses profissionais e inclui atividades nas áreas de saúde, meio ambiente, biodiversidade, biotecnologia, diagnóstico laboratorial e educação.
1: Helena Lima afirma que a legislação atual, de 1979, precisa ser atualizada diante dos avanços científicos e tecnológicos. O texto também amplia as atribuições dos conselhos de biologia e garante aos licenciados o ensino de ciências e biologia nos diferentes níveis de educação.
27: Transportes.
2: Cobalcini, do MDB de Santa Catarina, relata a reunião sobre o futuro de um trecho da antiga ferrovia São Paulo-Rio Grande. Com o encerramento da concessão previsto para fevereiro de 2027, o deputado defende uma alternativa para os 372 quilômetros entre União da Vitória, no Paraná, e Marcelino Ramos, no Rio Grande do Sul.
1: A proposta de Cobalcini é transformar o trecho em uma via verde voltada ao cicloturismo, às caminhadas ecológicas e ao lazer. Segundo o congressista, a iniciativa pode converter a antiga infraestrutura em um ativo público para a sociedade.
27: Eleições.
2: Com a chegada da campanha eleitoral, Atila Lira, do PP do Piauí, critica algumas legendas por ataques a adversários políticos. Para o parlamentar, informações falsas estariam sendo disseminadas com recursos públicos, com o objetivo de influenciar a opinião pública.
1: Atila Lira chama a atenção da população para a disseminação de fake news durante o período eleitoral. Na avaliação do deputado, a população vai perceber a diferença entre embate republicano e ataques indevidos.
27: Justiça.
2: Marcel Van Hatten, do Novo, do Rio Grande do Sul, critica decisões recentes do Supremo Tribunal Federal e pede que o Senado analise pedidos de impeachment de ministros da corte. Ele também questiona um pedido de busca e apreensão envolvendo a fonte e o advogado de um jornalista do Maranhão.
1: Marcel Van Hatten afirma que os episódios representam ameaças à liberdade de imprensa, ao Estado de Direito e às prerrogativas do Congresso. Para ele, a próxima eleição para o Senado será fundamental para enfrentar o que considera abusos de autoridade e arbitrariedades cometidos pelo STF.
2: Nas palavras de Gustavo Geyer, do PL de Goiás, o país enfrenta dificuldades econômicas, com aumento do endividamento das famílias e do custo de vida. O deputado também menciona denúncias de corrupção envolvendo integrantes do governo.
1: Na opinião de Gustavo Geyer, a formação de uma maioria de oposição no Senado é importante para os rumos do país. Ele acredita que essa alteração pode promover mudanças no governo e conter o que ele considera decisões abusivas do Supremo Tribunal Federal. 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
0: Segurança Pública.
2: Os deputados aprovaram proteção para o servidor ou militar que denunciar maus-tratos contra a criança. A repórter Paula Bittar acompanhou a votação.
4: A Comissão de Constituição e Justiça da Câmara aprovou uma proposta que assegura acesso a programas de proteção de testemunhas aos militares e servidores públicos que denunciarem casos de violência, agressão e maus-tratos contra crianças e adolescentes. O texto também permite a transferência do servidor ou militar com ou sem mudança de sede por medida de segurança. O benefício vale para trabalhadores da União, dos estados, dos municípios e do Distrito Federal. A relatora da proposta na comissão, deputada Cris Tonietto, do PL do Rio de Janeiro, destacou que o projeto busca proteger o agente público para fortalecer a garantia dos direitos de crianças e adolescentes. Ela ressaltou ainda que a Constituição estabelece a proteção integral e a prioridade absoluta dos direitos desse público.
3: Muitas vezes, militares, servidores públicos tomam conhecimento de casos de violência, agressão, maus tratos contra crianças e adolescentes, mas de alguma forma podem sofrer algum tipo de ameaça, represália quando decidem denunciar. E quem tem coragem de proteger uma criança não pode ficar desprotegido pelo Estado, né? Por isso, o projeto ele assegura a esses denunciantes o acesso aos programas de proteção de testemunhas quando estiverem em situação de risco. Nosso trabalho na CCJ foi justamente de garantir a segurança jurídica para que essa importante medida pudesse avançar. Até porque proteger quem denuncia é também proteger a criança que muitas vezes não consegue pedir socorro sozinha.
4: A proposta que assegura acesso a programas de proteção de testemunhas aos militares e servidores públicos que denunciarem casos de violência, agressão e maus tratos contra crianças e adolescentes já pode seguir para análise do Senado, a menos que haja recurso para votação antes pelo plenário da Câmara. Da Rádio Câmara, de Brasília, Paula Bittar.
1: Priscila Costa, do PL, critica a situação da segurança pública no Ceará após o assassinato de um policial de 27 anos, morto ao sair do serviço. A congressista afirma que o caso demonstra a vulnerabilidade dos agentes diante do avanço da violência.
2: Priscila Costa contesta a avaliação do governo estadual de que o Ceará vive um bom momento na segurança pública. A parlamentar cobra mudanças na política do setor para ampliar a proteção dos policiais e da população em geral.
1: Sargento Faur, do PL, celebra a entrega de fuzis fabricados em Israel para as polícias civil e militar do Paraná. O congressista informa que parte dos equipamentos foi adquirida com recursos de emendas destinadas por ele.
2: De acordo com o sargento Faur, o armamento será utilizado no enfrentamento às organizações criminosas. O parlamentar também reivindica a construção de um presídio estadual de segurança máxima nos moldes das unidades federais.
1: Na avaliação de capitão Alden, do PL da Bahia, o projeto que criminaliza a misoginia tem conceitos abertos e subjetivos. Segundo o parlamentar, a medida permite interpretações que atingiriam pessoas por manifestações de opinião ou de fé.
2: Para evitar censura prévia, capitão Alden defende que a legislação estabeleça de forma clara quais condutas podem configurar crime. Para o deputado, é preciso garantir o direito à manifestação de diferentes posições no debate político.
1: Milton Vieira, do Republicanos de São Paulo, propõe ampliar a proteção da Lei Maria da Penha para mulheres vítimas de violência de gênero, mesmo quando não há vínculo entre a vítima e o agressor. A medida valeria para casos ocorridos em locais públicos ou privados, inclusive no ambiente digital.
2: O projeto também permite medidas protetivas de urgência, mesmo quando o agressor ainda não foi identificado, desde que existam indícios de risco para a vítima. Segundo Milton Vieira, a mudança reforça a proteção às mulheres, sem alterar as regras que definem os crimes.
1: Nicolete, do PL de Roraima, apresentou o projeto que transforma em crime o exercício ilegal da profissão de corretor de imóveis. O deputado propõe a detenção de 6 meses a 2 anos e multa para quem atuar sem preencher as condições legais.
2: Segundo Nicoletti, a medida busca combater a atuação de falsos corretores, especialmente em plataformas digitais, e reduzir o risco de golpes. Além de reforçar a fiscalização, o parlamentar acredita que a medida valoriza os profissionais devidamente habilitados.
1: Termina agora o Jornal Câmara dos Deputados, produzido pela Rádio Câmara, com trabalhos técnicos de Wellington Teles, apresentação de Márcio Aquilissardi e Tércia Guimarães. Boa noite para você.
2: Uma ótima noite. A Voz do Brasil volta amanhã.
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0: começou a votação.
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2: Excelente noite para você, ouvinte da Rádio Senado. Obrigada pela sintonia. Eu sou Regina Pinheiro e ficamos com a programação musical de Carlos Andrade, abrindo a sequência Maria Bethânia.